Atendendo o pedido do meu amigo Ederson. Ederson Perusso, que oferece pra namorada lá de Marau, né? Namorada lá de Marau, a Clair da Silva, que amanhã vai estar com ele aí em Sirico. Olha só que coisa boa, né, Ederson? Um abração pra você, pediu vestido azul do São Francisco. Chegando essas duas pra vocês aí, tá bom? Um abraço, boa noite.

É isso aí, voltando ali pro Edson Perusso aí, isso é o Edson. Anunciei com certeza aí da dona lá de Marau, né? Que tá, vai vir aí amanhã na sua casa, né, seu Edson? Com certeza eu anunciei sim, tá? Dona Clair, né? Dona Clair aí que vai estar, a Clair da Silva, que é a namorada nova aí do Edson Perusso. É, eu dei o vestido azul aí. Eu já tinha anunciado e ela vai estar amanhã na casa aqui em Sirico do Edson Perusso. Obrigado, Edson. Abraço aí. Obrigado pela audiência também, tá, né? Chegando, vou atendendo mais pessoas aí. Agora vou atendendo a Ana Maria Toninho lá de Biraiaras, também ligada conosco. Obrigado pelo teu carinho, Ana. Sempre escutando a nossa programação aí, eu fico agradecido de coração. Chegando o grupo Cordiona, morena linda da... Tá chegando pra você aí, essa Galdéria boa aí. Daqui a pouquinho também vamos atendendo o pessoal aí de Marau, também ligado conosco. Obrigado pelo carinho de cada um, tá bom? Também o Segala ali, lá de Lagoa Vermelha. Daqui a pouquinho estarei atendendo o pedido dele também. Abraço aí, chegando o grupo Cordiona, morena linda. Valeu!

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1: Vou atendendo o pedido agora lá do meu amigo Segala, lá da Lagoa Vermelha, que pediu. Tá chegando pra vocês, Mato Grosso e Matias, de igual pra igual. Um abraço, boa noite.
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0: É isso aí, agora vamos ouvir a propaganda aí, a grande festa lá, que vai ser realizada lá na Fátima, né, pessoal? Lá na Fátima, então, essa grande festa dia 18, olha só, esse convite maravilhoso aí, então.
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1: E vamos atendendo mais pedido. Vou trazendo agora lá pro Jorge Beatriz Bortoloso aí. Tô na audiência da gente, muito obrigado pelo carinho de vocês. Tá chegando o Grupo Cordiano, o Galpão da Moca pra vocês aí. Daqui a pouquinho tem mais pedido aí. Pessoal ligando muito também pro o Eloy Lusa lá de Marau. Daqui a pouquinho tá chegando mais música pra vocês aí. Grande abraço primeiro, Jorge Beatriz Bortoloso, que estão na audiência também. Tá chegando o Galpão da Moca do Grupo Cordiano.

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1: 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Esperamos contar com sua presença. Ó, dia 18, então, a missa às 10h30, povoado Milha Vaca, lá em casa, como no povoado Milha Vaca. 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À tarde, venha se divertir e confraternizar conosco ao som da banda musical Caso Novo, a partir das 14 horas. 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O Salígio vai marcar presença, porque é ele que está me mandando o convite. É, então, sinal que ele vai marcar presença por lá também. Um abraço, Salígio. É, o Salígio que é um parceiro aqui, é patrocinador. Oh, agora ele botou... Oh, eu não estou enxergando o que tu escreveu. Oh, Nossa Senhora vai fazer aniversário. Ô, oh, Salígio, velho, que grande parceiro e amigo aí, tá bom? Chegando mais música agora, vou atendendo o pedido aí do pessoal ligado conosco. Eu vou atendendo o pedido aí do Lusa lá de Marral. Obrigado pelo teu carinho aí, Lusa. Tá chegando o baile animado, só que eu achei como Porca Velha e o grupo Cordiona, tá? Não me leva a mal aí, tá bom? Um forte abraço e daqui a pouquinho roda o Cancioneiro das Coxilhas também. Mas daqui a pouco, tá bom? Vamos matando as charadas aqui devagarzinho e atendendo a todos. E essa também, o baile animado, vai lá pro Salísio. Vi que tem uma ligação do Celásio também. Grande abraço pra todos vocês. E não tem como, às vezes, a gente não consegue fazer tudo aqui e atender. Se o pessoal escrever, tudo é mais fácil. Valeu? É, aqui tá corrido o negócio. Boa noite!

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1: É isso aí, vamos chegando com mais música aí. É, vamos chegando agora, vou atendendo o pedido aí do pessoal que tá ligado conosco, o pessoal aí de Marau, Eloy Lusa, que pediu Bertucci, Cancioneiro das Coxilhas. Tá chegando pra vocês aí, então, essa música maravilhosa ali. E logo em seguida aí, também o musical RC aí, junto com Rainha Musical, né? Música bonita aí, né, pessoal? Tá chegando, então, pra vocês aí, meu bem não me quer, tá bom? A primeira, então, tá chegando ali o Bertucci, Cancioneiro das Coxilhas, que vai lá pro Eloy Lusa, lá de Amaral. Obrigado pelo carinho de vocês.

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É isso aí, vamos chegando. Meu abraço pra você, muito bom dia, um ótimo dia pra você que já está ligado conosco. E nós, graças a Deus, né, chegando por aqui pra mais um sábado, né, abrindo a programação da Amizade FM. Pra mais um sabadão neste dia 3 de outubro de 2026. Temperatura em 13 graus neste momento, né? O dia já tá clareado e nós vamos chegando por aqui pra te fazer companhia a partir de agora e, claro, levar até você a boa música também. Vamos seguindo, né, com a música sertaneja, aquele sertanejão mais antigo, né? Sertanejão raiz. E, claro, a música gaúcha também vai nos acompanhando em mais uma manhã de sábado. Sempre agradecendo por você que já está ligado conosco, né? Agradecendo o carinho da sua companhia e desejando para você um abençoado dia, um abençoado final de semana. E assim nós vamos seguindo em frente. Você participa com a gente também, pede a tua música que a gente roda para você com certeza. Tá bom? E assim a gente segue com música. A gente já ouviu na voz de Milionário José Rico, Do Mundo Nada Se Leva. Também sucesso com Luizinho e Limeira, O Menino Caçador. E na primeira, na voz de Pirilampo e Saracura, Boiadeiro Errante. Vamos com música então, vamos trazendo por aqui Tony Quitinoco, cantam essa música bonita, O Brasil Caboclo. 6:12, 6:12. Abração pra você, um bom dia.

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e a música bonita na voz de Nenete Dorinho, Penas de Minha Alma. Vamos seguindo em frente, 6:19. 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Vamos que vamos seguindo então, a gente vai trazendo música, né? Vamos metendo música na conversa. Vamos trazendo o sucesso aí do trio Parada Dura, mandando aquele abração especial lá pro nosso amigo Juarez, pra sua esposa Marinês, lá em Ipiranga do Sul. Pessoal, tão cedinho ligado aqui conosco, né? Acompanhando a programação todos os sábados. Então vai meu abração especial lá pro Juarez, pra sua esposa e um bom final de semana. Vamos trazendo então a Vaquinha, música A Vaquinha, sucesso bonito aí do trio Parada Dura. Então a gente já roda por aqui. Depois no pedido também, deixa eu conferindo aqui. Deixa eu ver o nosso zap zap aqui que não quer abrir. Agora abriu. Vamos mandando um abraço então lá pro Jancélio Cordeiro, aqui da Vica Navarro, na nossa companhia, oferecendo música pra Jane, a Bonequinha Meu Amor, sucesso da dupla Valdir e Darcy. Tranquilo, então na sequência a gente já roda. E também mandar um abraço aqui lá pro nosso amigo Valcir, lá em Marau, acompanhando também a programação nesta manhãzita de sábado, né? Vai aquele abração lá pro nosso amigo Valcir, todo o pessoal de Marau. Daqui a pouco a gente já roda a música Despedida. E assim a gente vai seguindo agora 6:22. Vamos lá então, trazendo esse sucesso bonito, a Vaquinha. A voz aí do trio Parada Dura, depois a Bonequinha Meu Amor na sequência.

tá aí a música bonita e assim a gente vai seguindo. 6:33. Vamos seguindo por aqui, a gente já vai trazendo música, né? 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Vamos seguindo então, vamos trazendo música, vamos com Zé Mulato e Cassiano. Música bonitaça, atendeu o pedido lá do nosso amigo Beto, lá em São Domingos do Sul. Tá ligado conosco em mais uma manhã de sábado. Tudo de bom aí, valeu pela companhia. A gente já roda então a música Previsão do Tempo. Previsão do tempo que não é muito boa, inclusive, né? Bastante chuva previsto aí para os próximos dias. Mas vamos trazendo então essa moda de viola na voz aí de Zé Mulato e Cassiano. Depois também mando um abração aqui especial lá pro seu Pedro, ligado conosco lá em Marau, lá no bairro Santa Lúcia. Já cedinho liga o rádio e fica aí nos fazendo companhia, né? Então vai aquele abração especial lá pro seu Pedro, todo o pessoal lá de Marau, lá no bairro Santa Lúcia. Pede música oferecendo também pra sua esposa Catarina e pros filhos aí, toda a turma, né? Tudo de bom pra vocês aí, um ótimo sábado. A gente roda o Menino Boiadeiro. Na sequência já vamos tocar também. E depois também mando um abração lá pro nosso amigo Pedrinho e a dona Dorzília. Também tão de cuia na mão, né? Chimarrando na companhia aqui da Amizade FM. Ah, bom também, né? Um bom chimarrão pra vocês aí, um excelente sábado. Tudo de bom, na sequência a gente toca a música do Castilho Vargas lá no meu rancho. Também já tá programada por aqui, a gente toca em seguidinha, né? Enquanto você vai mateando por aí, vai sintonizando a Amizade FM, vai acompanhando as boas músicas também. Vamos lá então, na primeira, tá aí, Zé Mulato e Cassiano, a previsão do tempo. 6:36.

tá aí a música Lá no Meu Rancho. Vamos seguindo agora às 6:47. Tempinho vai passando, né? E nós vamos prosseguindo por aqui com a boa música, sempre agradecendo a sua companhia, você que nos prestigia com a sua audiência nesta manhã de sábado, né? Vamos seguindo então, trazendo por aqui a boa música, o sertanejão, né? O sertanejão raiz, a música gauchesca também. Vamos trazendo aqui essa próxima, manda um abraço lá pro nosso amigo Ayrton Duarte, pessoal lá em Esmeralda, estão na companhia também aqui da Amizade FM nesta manhã. Então já vou mandando aquele abração especial lá pro nosso amigo Ayrton Duarte, pra sua esposa Terezinha Gris e toda a gauchada lá em Esmeralda. Vai nosso abração especial pra vocês aí, um excelente final de semana. E vamos trazendo essa música bonita pra tocar já. Sucesso com o Nenete Dorinho, Recordação. Já vamos tocar por aqui. Tá bom? Depois manda um abração também lá pro nosso amigo Anuar, lá de Marau. O pessoal estão na sintonia também aqui da programação nesta manhã. Vai aquele abração especial lá pro seu Anuar, toda a família, todo o pessoal de Marau. Sucesso com o Rick Renner. Vamos tocar em seguidinha. A gente já toca aqui na programação, né? Saudoso Rick, infelizmente, né? Mas vamos tocar na sequência já, pra toda a gauchada lá de Marau. Também depois deixa eu atender o pedido aqui lá do nosso amigo Maneco. Tá ligado conosco também, né? Tá na nossa sintonia. Então vai aquele abração especial lá pro nosso amigo Manuel da Luz, né? O Maneco e seus teclados. Tudo de bom aí. Tá chimarrando, né? Mateando na companhia também aqui da programação. A gente roda com ele mesmo, né? Maneco e seus teclados. O Canarinho Prisioneiro. Vamos tocar, claro, né? Em seguida a gente já traz aqui na programação também. E também já mando um abraço aqui, oferecendo o programa de hoje pra, deixa eu ver aqui, Luiz Nunes Olken, lá de Gravataí, também tá na audiência, né? Parabenizando aí pelo programa, muito obrigada, né? A gente agradece de coração aí pela companhia. E vamos ver se eu encontro, né, a letra aqui da música que pediu. Não sei se a gente consegue, né? Aqui geralmente nós não temos a letra das músicas, né? Só as músicas já gravadas aí, já feitas. Se a gente encontrar essa música que a gente tocou mais cedo, aí a gente manda, tá bom? Então vai aquele abração lá pro Luiz Nunes Olken, lá de Gravataí, oferecendo aqui a próxima música e, claro, todo o programa de hoje também. Vamos lá então, Nenete Dorinho cantam Recordação, depois sucesso aí com Rick Renner na sequência.

e vamos nós seguindo na programação. Agora são pontualmente 7 horas. Tudo de bom pra você que tá ligado conosco, né? Uma ótima manhã. A gente vai seguindo por aqui trazendo música. Vamos trazendo essa valsa bonita pra tocar por aqui. Atendeu o pedido também lá do nosso amigo Darley Busato, lá em São Brás, Davi Canabarro, na companhia também aqui do programa nesta manhã. Então vai aquele abraço lá pro nosso amigo Darley Busato e toda a família. Tudo de bom pra vocês aí. A gente roda o Velho Rancho na voz aí do saudoso Clementino Zalza. Essa música bonitaça, né? Então já vamos tocar por aqui. E depois a gente roda também um sertanejão, que é o pedido lá do seu Luiz Balardim, tá na nossa companhia também, né? Lá na Capela de Fátima, São Domingos do Sul. Sempre nos escuta, né? Todas as manhãs de sábado e durante a semana também. Sempre me acompanha aqui na programação, né? Eu mando aquele abração lá pro seu Luiz, tudo de bom aí, um abençoado final de semana. E na sequência a gente roda a Canção do Andarilho. É uma música bem antiga da saudosa dupla Tonico e Tinoco. Mas vamos tocar por aqui, né? Em seguidinha a gente já toca também. Tá bom? E assim a gente vai seguindo depois dessas músicas. Vamos para o informativo Coprel rapidamente. E depois temos o informativo de agro. Mas daqui a pouquinho a gente já volta aqui na programação com mais música pra você. Tá bom? Tá aí na primeira então. Canta e toca seu Clementino Zalza, o Velho Rancho. Depois, a Canção do Andarilho com Tonico e Tinoco na sequência. 7 horas e 2 minutos. Um bom dia.

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2: 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Olá, começa agora mais uma edição do Informativo Coprel. Eu sou a Mariana Sabani e trago as principais informações da nossa cooperativa. Os últimos dias foram de muito trabalho para as equipes da Coprel. Entre o domingo e o início desta semana, a região enfrentou 3 dias consecutivos de temporais, com chuva intensa, ventos fortes e, em alguns pontos, queda de granizo. Desde a madrugada de domingo, foram registrados 62 postes caídos, além de diversos outros danos na rede elétrica. Para garantir o restabelecimento da energia e a segurança dos cooperantes, todas as equipes leves e pesadas da Coprel foram mobilizadas para atender às ocorrências. As regiões de Ibirubá, Panambi, Cruz Alta e Santa Bárbara do Sul estiveram entre as mais atingidas, mas os estragos foram registrados em diferentes municípios da área de atuação da Coprel. A Coprel também reforça um alerta importante. A elevação do nível dos rios e os danos causados pelo temporal exigem atenção redobrada. Em algumas localidades, cooperantes solicitaram um desligamento preventivo de suas instalações por questão de segurança. Por isso, nunca se aproxime de fios caídos, postes danificados ou galhos apoiados sobre a rede elétrica. Ao identificar qualquer situação de risco, comunique imediatamente o Discoprel e não tente realizar nenhuma intervenção. Lembramos ainda que, ao registrar uma ocorrência, é importante ter em mãos o CPF do titular da conta de energia. Essa informação facilita a localização do cadastro e contribui para um atendimento mais ágil. A Coprel agradece a compreensão dos cooperantes durante os dias de atendimento intensificado e reforça o compromisso de estar ainda mais próxima das comunidades, trabalhando para garantir segurança, qualidade e continuidade no fornecimento de energia.
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4: Olá, vamos falar das condições de tempo no final de semana. Sábado e domingo, após a sexta-feira de sol e temperaturas agradáveis, até elevadas para a época do ano, vamos ter ainda uma manhã de sábado com sol e calor, mas a nebulosidade aumenta bastante no decorrer da tarde de sábado e vem acompanhado com esse aumento de nuvens e chuva. Essa chuva é a chuva da frente fria, que vai passar rapidamente pelo Rio Grande do Sul. Então ela vai trazer chuva entre a tarde de sábado e manhã de domingo. Então o sol que ainda aparece na manhã de sábado deve aparecer também na tarde de domingo. E teremos então o período de tempo mais instável associado a essa frente fria, é a noite de sábado e madrugada de domingo, com risco de temporais. Que temporais são esses que se prevê? Granizo, muitas descargas elétricas, não é? E rajadas de vento aí na faixa de 60 a 80 km por hora, ventos bastante fortes para a região. Então são essas informações que nós temos. Final de semana, Maurício Monteiro, da Coaeres, para todos.
2: 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Você sabia que informar a leitura do seu medidor ficou ainda mais fácil? Agora, você pode enviar a leitura sem sair de casa, de forma rápida e prática, utilizando o WhatsApp. Basta tirar uma foto do seu medidor. É importante que a imagem mostre com clareza o visor onde aparece a medição e também o número do código de barras do medidor. Depois, envie a foto para a Coprel pelo número 549-3505-1559. Informar a leitura é simples, rápido e está na palma da sua mão. E assim encerramos mais uma edição do Informativo Coprel. Para acompanhar notícias, orientações e informações da nossa cooperativa, acesse coprel.com.br e siga a Coprel nas redes sociais. Eu sou Mariana Sabani e agradeço a sua companhia. Até a próxima semana.
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Nosso muito bom dia, você que nos acompanha pela Amizade FM, hoje 3 de outubro de 2026, iniciamos mais um informativo de agro. 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E no soja nós podemos fazer, além da inoculação, então a co-inoculação, que consiste em usar o inoculante, digamos assim, entre aspas, o inoculante do milho, né, à base de azospirilum, juntamente com o inoculante... entre aspas de soja, que é o Bradyrhizobium. 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Então, nós temos um ano, teremos um ano de El Niño, um ano com bastante
chuvas, bastante molhamento, e isso traz muitas doenças radiculares e principalmente doenças também depois que vão surgir como o mofo branco, né, que é muito temido, muito conhecido por nós. Então o tricoderma, ele é um fungo predador, um fungo benéfico, que ele vai lá e vai predar esses fungos causadores das doenças, ou seja, é um fungo bom que elimina aquele fungo ruim, né, digamos assim, de uma maneira mais simples. E uma das formas de aplicar o tricoderma é através do grafite, do tricoderma grafitado. Então ele é um grafite que o produtor utiliza para facilitar o escoamento da semente no momento do plantio, mas junto desse grafite existe o tricoderma. Então algo muito fácil de ser utilizado, né? Já junto ao útil ao agradável, como se diz. E uma dica bem importante é o produtor utilizar esses inoculantes que nós falamos antes em forma de turfa, já fazer uma pré-mistura desse inoculante em forma de turfa com o grafite, que contém junto dele então o fungo tricoderma, e quando vai aplicar, coloca então, né, faz uma medida, vai aplicar, tu vai, coloca na semente, vai estar aplicando o grafite, que vai facilitar então o plantio dessa semente, vai estar colocando o tricoderma, vai estar colocando os inoculantes, juntamente aí, sem molhar a semente, de uma maneira bem prática. Então também esse tricoderma, né, junto com o grafite, tem um custo muito baixo, vale a pena principalmente num ano como esse, tanto em soja como milho, fazer essa utilização. 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O Aeron N, então, ele é um produto biológico para ser utilizado via foliar, com que a planta fixe mais nitrogênio, se reforce mais, mas essa aplicação é via foliar. É como se fosse um inoculante que você aplica via folha. Então o produtor utiliza o inoculante lá no momento do plantio, que vai na semente, e esse produto lá na fase de V3, V4, ali, ou seja, quando o milho tiver 3 para 4 folhas verdadeiras, que é praticamente no momento que o produtor vai entrar para outras coisas conjuntamente, aplica junto o Aeron N e vai fazer com que a planta se reforce, fixe mais nitrogênio. E alguns resultados que foram feitos, então, algumas avaliações que foram feitas, expressaram ganhos de mais de 10 sacas por hectare de milho e mais de 7, 8 sacas por hectare de soja. Então, é um ganho fantástico, um produto que se paga muito, né? E a gente fala para o produtor, pelo menos experimentar esse produto. Talvez não quero utilizar em toda a minha área, né? Planto lá 20 hectares, aplica em 6, 7 hectares, faz um comparativo. Não existe melhor comercial que o produtor fazer, testar na sua lavoura e ver com os próprios olhos, né, o resultado. Então, nós temos que, às vezes, não precisa esperar um vizinho fazer, alguém fazer, para a gente acreditar. A gente vai acabar perdendo essa oportunidade, esse time de nós ganharmos também. Então, faça um teste na sua lavoura, né, compre o produto, faça pelo menos um tanque, dois tanques, né, que vocês vão se surpreender com o resultado. Então, o Aeron N é um subproduto da Vitia, produto que veio aí para revolucionar o mercado. E a gente sabe que o milho é altamente exigente em nitrogênio, o soja também, ele é muito mais exigente do que o milho, né? Então, graças às fixações biológicas, que a gente consegue suprir esse nitrogênio no soja sem ter que aplicar, por exemplo, em formato de ureia ou um sulfato, a soja consegue então suprir isso. Então, quando nós colocamos um produto como o Aeron N, que faz essa complementação, faz com que a planta trabalhe mais e fixe mais ainda o nitrogênio, tanto no soja como no milho, isso traz resultados fantásticos, porque a planta precisa disso, ele precisa desse nitrogênio. E a planta estando mais forte, ela vai estar mais resistente a doenças, ela vai estar mais resistente a pragas, e isso vai ser expressado depois em melhor rendimento lá no momento da colheita. Então, o que a gente falou no informativo praticamente de biológicos, né, dos inoculantes, do tricoderma grafitado, então, que tem o fungo à base de tricoderma, falamos agora do Aeron N. Então vocês percebem, né, a quantidade de produtos biológicos que estão tomando conta do mercado e estão trazendo resultados fantásticos para o produtor. É uma excelente opção para o produtor com custos baratos. E outro produto biológico para nós fazer o fechamento do nosso informativo é o Bioimune, né, um produto já consagrado, acredito que todos que estão nos escutando, o produtor já utilizou o Bioimune, ele é um protetor biológico para ser aplicado juntamente aos fungicidas, principalmente nessa fase inicial do milho e do soja. E por que que eu falo do milho? Bioimune é muito importante agora no milho, porque ele é um fungicida biológico, mas também ele é um bactericida. E nós temos agora, com toda essa chuva, o milho a gente precisa fazer tratamentos.
Então nós recomendamos que pelo menos dois tratamentos no milho o produtor precisa fazer. Quando que eu faço esses tratamentos? Em V4 e V8. V4 é quando tenho quatro folhas verdadeiras, então o milho vai estar lá com um palmo e meio de altura praticamente, e em V8. Então V3, V4, ali para o V7 e V8 faz um outro tratamento. E nesses tratamentos o produtor coloca junto com o fungicida o bioimune. Ele vai ajudar muito, principalmente em bacterioses, nas manchas, né, que são causadas por bactérias. Né, então o milho precisa ter esse tratamento. O produtor nesse ano aqui, que não fizer tratamento de fungicida no milho, vai perder muito rendimento. Eu vou repetir essa frase. O produtor que planta o milho esse ano e que não tratar, não fizer pelo menos uns dois tratamentos no milho, vai perder um bom pouco de rendimento. E o contrário é válido. O produtor que fizer vai conservar muito o rendimento do seu milho, vai compensar muito, vai valer muito a pena. Então façam esses tratamentos. Se você não consegue entrar lá no tarde com mais algum tratamento, ou com uso de drone, enfim, pelo menos façam esses dois iniciais, que são na fase de V3, V4, 3 a 4 folhas, e na fase de 6, 7, 8 folhas aí o segundo tratamento. É uma fase que a gente consegue entrar com o trator bem tranquilamente, né? E junto a esses fungicidas, coloquem o bioimune. É bem importante o uso do bioimune, ele vai se pagar, porque ele vai pegar essas doenças à base de bactérias, vai ajudar na proteção de doenças fúngicas. O bioimune é um produto fantástico que tem um custo muito baixo e vale muito a pena. E depois lá no soja também, a mesma coisa, né? Faz essa proteção lá no soja. Pessoal, falamos bastante já no nosso informativo, estamos estourando o tempo, né? Mas é um assunto que a gente ficaria aqui por horas falando. Mas vocês veem que um informativo inteiro aí são cerca de 10, 11 minutos só falando em produtos biológicos. 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Falando sobre a previsão do tempo agora para a próxima semana, então a partir de amanhã já temos a volta das chuvas aqui na nossa região. Então amanhã, segunda-feira, cerca de 20, 30 milímetros por dia, então um acumulado de mais de 50 milímetros. Na terça, quarta, então o tempo dá uma segurada, fica um pouco mais firme, e na quinta, sexta e sábado já volta a chover de novo. Então praticamente uma semana de chuvas, né? Você que não fez os plantios de milho ainda, vai ter uma janela bem curta para continuar fazendo esses plantios. E você que já plantou o milho, nessas janelas precisa fazer a aplicação para cigarrinha, precisa fazer a aplicação dos herbicidas, e você que já tem um milho um pouquinho maior, já fazer, como a gente falou agora há pouco, os tratamentos, né, para já proteger esse milho de toda essa umidade, de todas essas doenças que podem surgir. Tá bom, pessoal? 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Todos fiquem muito bem, desejamos uma excelente semana a todos. 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

0: É, e de volta por aqui, agora 7:33, 7:33, você acompanhou o informativo de agro? E assim nós vamos seguindo aqui na programação, né? Seguindo já com a boa música e sempre no apoio também aqui na programação da Comercial Almeida. 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Bom dia, Ivonete.
1: Bom dia, Ângela Maria. Bom dia aos ouvintes da Rádio Amizade.
0: Vamos já para mais um sorteio. Passa rápido, né?
1: Passa rápido. Tá aí o fim do ano, né?
0: É verdade. É, e quem compra o gás sempre tem a chance de ganhar no primeiro sábado, né?
1: Isso, sempre eu digo, né? Se você tá dentro da caixinha, você sabe, né?
0: Aham.
1: Uhum. Tem a chance. Tem não a tá chance. Aí, não tem chance nenhuma.
0: Aí não adianta, né?
1: É, não.
0: Vamos ver quem que vai ser contemplado.
1: Isso, puxa lá, vamos ver o que vai dar.
0: Eu te passo aí, tu confere o nome.
1: Que deu? Vamos ver. Ah, e aqui deu Luiz Deão, Davi Canabaro. O Luiz Deão foi o contemplado da recarga de gás este mês.
0: Certo.
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1: 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Então, é isso aí. Eu desejo um ótimo mês e até o mês que vem. Se Deus assim o permitir, a gente vai estar aqui de voltas. É, se Deus quiser, em novembro, né?
0: Isso, quase no finalzinho do ano já.
1: Já, quase. Então... Um ótimo mês a todos e até. Um bom dia e um bom mês a todos.
0: Certo, então muito obrigado, né, Ivonete, pessoal lá da Comercial Almeida. 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Vamos com música, vamos com o grupo Fogo de Chão, agora às 7:37.

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de volta por aqui, vamos dando sequência na programação, agora 7:47, 15 graus a temperatura nesta manhã de sábado. Nosso abraço a você que se liga conosco, muito obrigado pela sua audiência, se acompanhando aqui Davi Canabarro em toda a nossa grande região, para você da cidade, para você do campo, tudo de bom para você. 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

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Vamos aqui convidando para as próximas promoções? Então vamos convidando aqui para o dia 11 de outubro. Dia 11 de outubro, festa em honra ao padroeiro na capela Anjo da Guarda, Davi Canabarro. Reunião dançante com a banda Energia Nova. Dia 17 de outubro, jantar e baile em comemoração aos 60 anos da Sociedade Esportiva Palmeiras, em São José do Capingui, Davi Canabarro. 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

assim nós vamos seguindo agora 10 minutos, saltando para as 8 horas. 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

nós, seguindo na programação, a gente segue com música. Vamos trazendo Saudoso Porca Véia pra tocar por aqui. Mandando um abraço lá pro nosso amigo Valdemar Busato, lá em São Brás da Bica Nabarro. Tá na nossa companhia, sempre nos escuta. Então vai aquele abração lá pro seu Valdemar e família. A gente roda então o Gaiteiro Feliz. Pediu aí com Porca Véia e oferece lá pro Valdir Formaio, lá na linha Matão da Vica Nabarro, e também lá pro nosso amigo Atílio Busato, que tá sempre também de rádio ligado, nos escutando. Então vai especial pra vocês aí, um abração, tudo de bom. Tá aí o Gaiteiro Feliz, também manda um abraço aqui oferecendo a próxima música, o programa de hoje, lá pro nosso amigo Salísio Cerbaro, lá em São João Bosco Siríaco. Tá sempre nos acompanhando, né, na lida, e escutando também a Amizade FM. Sempre de rádio ligado, cravado aqui na programação. Então vai aquele abração lá pro nosso amigo Salísio. Um bom dia e um ótimo trabalho também. E vamos mandando, né, todo o programa de hoje. Também deixa eu mandar um abraço aqui pro nosso amigo trovador, Luiz Heck, aqui na Vica Nabarro, também tá nos escutando, né? Eu não consegui atender a ligação, né? A gente não consegue, na verdade, atender ligação pelo WhatsApp, mas eu vi que o amigo ligou aí, então tô mandando aquele abração aí. E na sequência vamos tocar uma música então do nosso amigo Luiz Heck, mandando aquele abração aí, agradecendo pela companhia, e na sequência a gente toca música bonita do nosso amigo Luiz Heck, tá bom? Na primeira, tá aí, Porca Véia, o Gaiteiro Feliz.

nota de falecimento. 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Seu corpo está sendo velado na Capela Mortuária Municipal de Ciríaco. Cerimônia religiosa com horário a ser divulgado. Com pesar, comunicamos o falecimento de Iria Bregalda Perusso.

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Vamos seguindo, 8:09, 8:09. Vamos dando sequência na programação, né? Seguindo por aqui com a boa música. 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

0: 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Vamos em frente, 8:11, 8:11. A gente vai seguindo por aqui trazendo música na programação. Vamos trazendo aqui essa próxima música. Deixa eu mandar um abraço aqui, atender o pedido da Maria Salete, ligada conosco. Então vai meu abraço para Maria Salete, tá oferecendo música para a Neuci e o Elbio e também para a Claudete e Ezequiel. Também pro Agenor e a filha Evelyn. Um abração especial para vocês aí, um bom final de semana. A gente vai, né, oferecendo todo o programa de hoje para vocês aí. Também na nossa companhia, nos dando uma carona, o nosso amigo Brutim. Nosso amigo Nilson Balbinotti, o Brutim. Tá nos escutando, né? Tá na estrada, dando uma viajada e acompanhando o programa. Deixa, vou tocar o áudio também.
1: Bom dia, senhora Angelita. Bom filha pródiga, tudo certo? Viu? Roda uma música lá pra mim, Erita, que estamos indo em Serafina no dentista. Lá longe, Serafina é longe. Valeu! Strucon, bela!
0: Nosso abraço aí, tudo de bom então lá pro nosso amigo Brutim, pra Rita. Te cuida nas curvas, né, Brutim? Vamos tocar, vamos aproveitar o embalo aqui e oferecer essa próxima música lá pro Brutim. Essa música, quem canta é o Tibúrcio da Estância. E essa música eu vou atender o pedido lá da nossa amiga Salete Pazini, lá de Passo Fundo. Tá nos fazendo companhia também nesta manhã. Deixa eu tocar o áudio aqui.
2: Oi, bom dia. Eu tô escutando a rádio Amizade, e nós estamos escutando, eu Darcy, eu queria aquela música, se tu pode botar, que é do Tibúrcio, que eu escutei anteontem, mas eu morri de dar risada, bem divertida aquela música dele, eu não sei se tu te recorda, eu não sei o nome, tá? Um abraço para você e para todos o programa de hoje de noite, os vechote.
0: Tá bom, então nosso abração lá pra Salete, né? Nos vechote de hoje de noite é o Jacondo, né? É o Jacondo e a turma aí do programa italiano do sábado. Então vai pra turma aí do programa italiano de hoje à noite também. Essa música que eu rodei ontem do Tibúrcio, se eu não me engano, se não me falha a memória, é a Louca Veia. Se eu não me engano, engano, eu toquei essa música ontem, que a Salete escutou. Acho que é essa aqui, a Louca Véia. Tá bom? Então já vamos tocar. Um abração pra vocês, então, lá em Passo Fundo. Deixa ver também aqui. Tem mais um áudio aqui. Deixa eu tocar também.
3: Bom dia.
0: Bom
3: Tudo
0: dia.
3: Tudo bom? Eu, Antoninho Bustal e a Thaís Bustal, querem oferecer uma música lá pro Cidor Vite, da comadre Gema ali, e nós Sombras, Cidovica Nambaro. Queremos oferecer a música com o cantor Sampaio, Doutora Sampaio, os quatro cantos da casa, se for possível, né? Eu te agradeço, viu? Tudo de bom pra você. Bom final de semana.
0: Muito obrigado. Então a gente que agradece, né, pela companhia, pela participação também. Claro que a gente roda já em seguidinha Teodoro e Sampaio, né, os quatro cantos da casa. Vamos tocar especial para vocês aí. E também o pedido, o abraço aqui do nosso amigo Darley Busato, tá mandando um alô lá pro Brutim. O Brutim diz que é o Raposão de Resteva. O que achou, Brutim, do novo nome artístico? Raposão de Resteva. É o Darley que tá falando, né? Eu só tô transmitindo o recado. Barbaridade, né? É só brincadeira, né? Um abração aí, tudo de bom. E vamos trazer então a Louca Véia do Tibúrcio da Estância. Depois a gente roda a Teodoro e Sampaio e depois Porca Véia, que é o pedido também lá do seu Adão. Tá ligado conosco lá na Vargem Bonita Caseiros. Ele e a sua esposa, a Dona Diva, estão chimarreando, né? Tomando um mate e escutando o nosso programa nesta manhã. Muito obrigada aí por sempre ligar o rádio e acompanhar a programação todos os sábados. Então vai aquele abração lá pro seu Adão, pra sua esposa. Um bom chimarrão pra vocês aí. Na sequência a gente roda a Porca Véia, a Morena dos Olhos Verdes. Tá bom? E assim seguimos agora, 8 horas, 16 minutos.

0: assim seguimos, 8h27, 8 horas 27 minutos. Tempinho vai passando, né? A gente vai seguindo por aqui, trazendo música. 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Sempre ligados, né? Trabalhando e nos escutando também. E assim a gente vai seguindo, né? Seguindo com música. Vamos trazendo uma sertaneja aqui na próxima. Vamos com Lourenço Lorival. Mandar um abração lá pra nossa ouvinte, a Maria Zanella Basso, lá de Paraí. Tá na sintonia, sempre escuta o nosso programa todos os sábados, né? O pessoal gosta de ouvir as boas músicas que a gente roda por aqui. Mas a gente agradece, né, de coração aí pela companhia. Desejando um abençoado final de semana. Tudo de bom, então, lá pra nossa ouvinte, a Maria Zanella Basso, todo o pessoal de Paraí. Vamos tocar então Lourenço Lorival, A Velha Porteira. Depois também mando um abraço aqui lá pro Antoninho, ligado conosco, vai aquele abração especial lá pro Antoninho, todo o pessoal de Marau, na companhia, tomando um mate, né? Só no mate, acompanhando aqui o programa também. Na sequência a gente roda sucesso com o Mano Lima, Gaúcho, Uruatu. Vamos tocar já por aqui pra toda a gauchada lá de Marau, acompanhando também aqui a programação. E seguimos, deixa tocar mais um áudio aqui.
1: Oi, bom dia, amiga, tudo bem? Tempo faz que eu não converso com vocês, né? Quero desejar em primeiro lugar um bom final de semana, que Jesus abençoe todos nós, né? E eu quero pedir a música Matando Saudade, que eu acho que é o grupo Cordiona, não sei. Tá bom? E vou mandar uma foto do meu chimarrão pra você.
0: Tá certo, já recebi a foto, né? Que chimarrão mais bonito, né? Chimarrão velho bem gaúcho. Então vai meu abração lá pra Elvira, nossa amiga Elvira lá de Marau. Também tá chimarrando conosco, né? Nesta manhã. Tudo de bom pra vocês aí, um ótimo chimarrão. A gente roda assim, matando saudade. Sucesso aí do Grupo Cordiona. Vai aí pra nossa amiga, todo o pessoal nos escutando nesta manhã. Na primeira, tá aí Lourenço Lorival, A Velha Porteira.

0: nota de falecimento. A funerária Mossi, juntamente com o esposo Antônio Perusso, os filhos Roberto, Ivanete, Jusceli e Mariúva, genros, nora, netos, bisnetos e demais familiares, com pesar comunicam o falecimento de Iria Bregal da Perusso, com 83 anos. Seu corpo está sendo velado na Capela Mortuária Municipal de Ciríaco. Cerimônia religiosa com horário a ser divulgado. Com pesar, comunicamos o falecimento de Iria Bregal da Perusso.
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0: E de volta por aqui, 8 horas e 42 minutos, 8h42. Já vamos tocar a música que tinha sido já anunciada, né? Mas vou deixando aqui meu abraço, agradecendo o carinho da sua companhia. 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E antes de encerrar também, deixa só dar mais um recadinho por aqui, né, por parte da Justiça Eleitoral, que amanhã, domingo, é dia de votação, né? É, amanhã é o dia das eleições. Temos que votar. E aí a Justiça Eleitoral está informando aos canabarrenses as mudanças aí nos locais de votação aqui na Vicanabarro. As sessões, né, de número 62, 77 e 124, que antes eram localizadas na Escola Cis Brasil, foram transferidas então para o Ginásio Municipal Raimundo Zalza, na rua Ernesto Rissato, em frente à Prefeitura Municipal. Tá bom? Então, para você, canabarrense, veja aí, né, dá uma conferida qual que é a tua sessão. Se for uma dessas três, 62, 77 e 124, que eram todas localizadas na escola, então essas três passam a ser agora aí no Ginásio Municipal Raimundo Zalza. Tá bom? Então fique atento aí ao lugar de votação. Tá bom? Dado o recado, vou deixando aqui meu abraço, agradecendo sempre o carinho da sua companhia, a sua participação também. As músicas solicitadas eu deixo tocando e a programação segue. Nosso amigo Ayrton já está chegando por aqui e aí dá sequência na programação e continua com as boas músicas. Eu volto segunda-feira a partir das 5 horas da tarde. E no sábado que vem, se Deus quiser, a gente volta também por aqui a partir das 6 horas da manhã. Tá bom? Forte abraço, um abençoado final de semana. Até mais!

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Bom dia, pessoal. As relações humanas não nos valem apenas para a perpetuação da espécie. Todas elas têm como principal objetivo desenvolver em nós a capacidade de amar e reconhecer o quão bom é ser amado. As escolhas afetivas são de cunho pessoal. A maneira com a qual cada pessoa se identifica não a faz mais ou menos moralizada, pois a moral independe de gênero, orientação afetiva e sexual e tampouco da opinião alheia. Deus, o Pai Criador, ama seus filhos incondicionalmente e confia no que cada um deles poderá se tornar ao longo de sua jornada espiritual, respeitando o livre-arbítrio e o tempo de amadurecimento de cada consciência. Não importa a maneira pela qual se compõem os relacionamentos, desde que haja sempre, em primeiro lugar, o respeito pelo ser humano. A dignidade não se mede pelas escolhas afetivas, mas pela responsabilidade e pelo respeito presentes em cada ato. A banalização do sexo não está na sexualidade do ser, mas na maneira irresponsável com que ele pode lidar com o próprio corpo e com os sentimentos alheios. A ausência de respeito, de responsabilidade, de consciência pode comprometer as relações, independentemente da orientação ou da escolha afetiva de cada pessoa. O amor humano não deve ser sufocado por tabus religiosos ou tradições que desconsideram a dignidade alheia. Sua essência está acima de qualquer convenção que pretenda impor à sociedade uma única maneira de amar, ou de encontrar, em outra alma, um parceiro com quem compartilhar a felicidade. Amar a todos é um mandamento e não uma opção. Decidir pela própria vida é um direito e um dever de responsabilidade. Enquanto compreender e respeitar o que o próximo decide para si, se torna uma oportunidade de reconhecermos o quanto ainda precisamos evoluir.

Petróleo Brasileiro. É, sábado, 13 de outubro, é o dia de número 276 do ano. E estamos no signo de Libra, né? Santos do dia é o Protomártires do Brasil. São os mártires de Cunhaú e Uruaçu. Também hoje marca o dia da morte de São Francisco de Assis, ele que faleceu lá no ano de 1226. Faz tempo, faz muito tempo. Também em 1931 entrou em vigor pela primeira vez no Brasil o horário de verão. É. Em 1953, Getúlio Vargas sanciona a lei que cria a Petrobras. E em 1990 ocorre então a reunificação da Alemanha, que era dividida em duas, ocidental e oriental. Então houve a união das duas Alemanhas numa só. 9:05, prazer estar aqui com vocês. Eu me chamo Ayrton Toassa, fico contigo até as 11 da manhã, levando até você muita música e informação para você na manhã deste sábado. Sábado bonito, né? Que sábado bonito, sábado gostoso. Temperatura tá ali em 18 graus, temperatura em elevação, né? Previsão para hoje é... tem um pouco de previsão de chuva. Daqui a pouquinho vamos atualizar a previsão do tempo para o final de semana aqui para Davi e região. Vou abrir a nossa programação musical, você fica bem à vontade aí, música sertaneja, música gaúcha, bandinha, música da sua preferência, né? Vamos fazer um programa bem eclético nesse sábado de manhã. Vamos abrir aqui com essa música escrita pelo Raul Torres, gravada lá em 1957. É, quem estava vivo em 57, né? Isso aí. Música chamada Faz Um Ano, música gravada por Tonico e Tinoco. É uma versão em português do Raul Torres de uma famosa rancheira mexicana, Hace Un Año é o nome, composta por Felipe Valdez Leal. Depois tem Jacó e Jacozinho, fechando o bloco tem Lourenço e Lorival. Agora 9:07.

0: É isso aí, gente amiga, são 9:16, 9:16, aqui é Amizade FM. É, lembrando, tem um aviso aqui da Justiça Eleitoral, aqui para Davi Canabarro. A Justiça Eleitoral informa as mudanças no local de votação aqui em Davi. É, atenção você eleitor, as sessões de número 62, 77 e 124, então se você é dessas sessões aí, 62, 77 e 124, antes localizadas na Escola Assis Brasil, foram transferidas para o Ginásio Municipal Raimundo Zalza, certo? Importante informação aí. Sessões 62, 77 e 124 foram transferidas da Escola Assis Brasil para o Ginásio Municipal Raimundo Zalza. Certo? Entendido então? Muito bem. Então vamos fechar aqui. Vamos fechar aqui. Como é que a gente fecha aqui? Ali. Muito bem. Olha, esse sábado, 13 de outubro, está marcado por uma forte virada no tempo aqui no Rio Grande do Sul. É, com a chegada de tempestades severas, rajadas de vento e que podem chegar a 90 km por hora e queda de granizo em grande parte do estado a partir da tarde e da noite. O dia começa com o sol entre nuvens e temperaturas em rápida elevação, mas o avanço de um sistema de baixa pressão trará chuvas e instabilidade generalizada. Olha só. Principais alertas para o estado: tempestades severas. O governo emitiu um aviso para o risco de chuvas intensas acompanhadas de descargas elétricas na Serra, Noroeste, Norte, Missões, Centro, Campanha, Oeste e região metropolitana. Ventania e granizo, há risco de potencial para queda de granizo de médio a grande porte e ventos fortes superiores a 90 km por hora. Os volumes acumulados podem variar de 20 a 50 milímetros, atingindo marcas pontuais de até 90 milímetros em áreas como Centro, Missões e Vales. Pois é, que Deus nos proteja. É. Previsão aqui para a nossa região é de um dia de sol com muitas nuvens, períodos de céu nublado. A temperatura deve ficar entre 9 e 24 graus. Previsão para este sábado de apenas 3 milímetros de chuva. O sol nasceu às 6h05, vai se pôr às 18h28. Para amanhã, domingo, previsão de 27 milímetros de chuva. Será um tempo chuvoso e a previsão de temporal na parte da manhã. À noite, a chuva para e as nuvens diminuem. É, na segunda-feira, 33 milímetros de chuva. Nublado com chuva forte durante o dia. À noite, a chuva diminui de intensidade, mas não para. Temperatura amanhã fica entre 13 e 19 graus. Terça-feira, sol com muitas nuvens, pancadas de chuva à tarde. Apenas 1 milímetro de chuva na terça, temperatura entre 14 e 23 graus. Na quarta-feira, chove 7 milímetros. Sol com muitas nuvens, períodos de céu nublado, noite com pancadas de chuva. Na quarta-feira, a temperatura fica entre 15 e 25 graus. Nesse momento, aqui no centro de Davi, temperatura em 18,2. É, e tempo bom, por enquanto, né? Por enquanto, tomara que não dê nada, que tudo dê certo e que a gente consiga passar por essa também. Vamos ver aqui nosso WhatsApp. Nosso WhatsApp aqui, tem mensagem, vamos ver aqui, atenção.
1: Torquioso Monarca, Rancheira Puladinha.
0: Rancheira Puladinha dos Monarcas, muito bem. Meu amigo Ari Vicenzi, bom dia. Tudo certo, por aqui tudo bem. Roda Chapeludo com Nando Moreno. Forte abraço pra ti também, pra toda a família. Meu amigo Muril, como é que temo? Como é que temo na lida de gaiteiro?
2: Bom dia, meu amigo, tudo bom? Bueno? Eu, Murilo, aqui da Biraiara, da Capela São Roque. Depois, se você puder tocar pra mim aí aquela música do Baitaca lá, Fogão a Gás, Fogão a Lenha.
0: Uhum.
2: Lhe agradeço.
0: Certo, na sequência, tá bom, seu Muril? Tá bom, daqui a pouquinho eu rodo. Vamos ver, tem mais aqui, mais mensagem aqui, vamos ver, meu amigo Ayrton Arruda, amigo e xará, tá ouvindo a gente lá em Passo Fundo, juntamente com a dona Maria, tomando aquele chimarrão de água fria, chimarrão de água quente, né? Tá bom, meu amigo Ayrton, um grande abraço, a dona Maria também, um grande abraço a vocês, muito obrigado pela companhia. Tem mais uma mensagem aqui, antes de eu rodar a próxima música. Meu amigo Ivanir, tudo certo, Ivanir? Tudo tranquilo? Roda uma música aqui pra nós da Santa Maria Goretti. Pode ser essa que te mandei. E nós vamos que vamos. Vamos que vamos, isso aí. Vamos indo, vamos indo. Tá, eu vou ver que música é essa aqui que você me mandou. É, não consegui abrir ainda. Mas tá certo aí, Vanir? Tudo certo. Um abraço pra ti. Um abraço pra esposa também. Pros filhos, pra fiarada, pra todo mundo ali, tá bom? E pra todos lá da Goretti também. Tá bueno? Vamos seguindo então. Trazendo aqui, é hora da gente ouvir uma do Amado Batista. Esse aqui é um grande sucesso do Amado Batista que eu vou trazer para você. Música escrita pelo Vicente Dias e pelo Praião. É essa música que é conhecida popularmente como Amor Perfeito, né? Ela, o título certo dela é O Fruto do Nosso Amor, gravada em 1979. Bom dia, gente.
3: Não, tem mais para você.

0: Nota de falecimento. Esposo Antônio Perusso, filhos Roberto, Ivanete, Jocely e Mariúva, genros, noras, netos, bisnetos e demais familiares comunicam com pesar o falecimento de Iria Bregalda Perusso, com 83 anos. Cerimônia de despedida será na Capela Mortuária Municipal de Siríaco. Cerimônia religiosa será divulgada posteriormente, logo após seu sepultamento no cemitério Almas da Sagrada Família, em Siríaco. Funerária Mosse, juntamente com a Amizade FM, comunicam o falecimento de Iria Bregalda Perusso, com 83 anos. É isso aí, gente amiga. Bom dia, gente. Bom dia, tudo certo? Tudo tranquilo? Tamo bem, né? Tamo bem aqui na foto. Vamos voltar aqui para nossas mensagens aqui. Cadê? Tudo certo. Tudo tranquilo, gente. Vamos ver como é que tá a temperatura aqui em Davi, em região. Permanece em 18, né? 18 graus, 18.9. Já vai chegar aos 19 graus. Aqui na região, né? Tem possibilidade de 10% de chuva hoje, né? Mas tem alerta de tempestade, tem alerta de granizo, vento forte, né? Tem alerta. Se vai acontecer aí, não sabemos, né? Não sabemos. Muito bem. Tudo certo. Então vamos seguindo com a nossa programação aqui. Vamos trazendo mais mensagens aqui. Vamos ver. Nossa senhora, quanta mensagem aqui. Ô, seu Laerte, tudo certo? Tudo tranquilo? Eu vou ver essas músicas aqui. Tá, seu Laerte? Tudo tranquilo? Tudo beleza? Não tenho como ouvir agora, né? Vou ver se eu consigo baixar, tá bom? Meu amigo, ó, daqui a pouquinho vai ter um lançamento, música nova, tá? De um artista bem famoso aqui, daqui a pouquinho tem lançamento, tá bom? Já vou antecipar para vocês aqui, é surpresa, tá? Muito bem, 9 horas 33 minutos, deixa eu atender aqui o pessoal, deixa eu ver se tem o meu amigo Iva, hoje vai fazer almoço novamente lá no bar do Iva, então um grande abraço, quem quiser participar lá é só chegar. Tá certo? Mandar um abraço pro Cambruce, lá do bar do Cambruce, lá na Tríplice, Tríplice Fronteira entre Paraí, São Jorge e Guabiju. Um grande abraço aí, obrigado pela companhia de sempre. Lá também um abraço pro Pedro Lani. Grande abraço, Pedro. Vamos atender o pessoal? Chegando Baitaca.
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É isso aí, gente amiga, são 9:43, 9:43, gente, olha lá, olha o sol, que coisa linda, você que está em casa nesse momento aí, fazendo limpeza, né, lavando o carro e outras cositas mais, né, o pessoal que está nas bodegas também, né, hoje é um dia bom para ir nas bodegas também, né, claro, jogar um carteado, coisa e tal, daqui a pouco passa o ônibus, já é 9:43, passa o ônibus daqui a pouco, tá tudo certo, né? Tudo tranquilo, gente amiga. É isso aí. Olha, teve uma empresa foi condenada a ressarcir o governo federal em mais de R$1 milhão por mineração ilegal aqui no Rio Grande do Sul. A segunda vara federal de Pelotas, no sul do estado, condenou uma empresa a ressarcir o governo federal pela extração ilegal e comercialização de recursos minerais. O valor da indenização ultrapassa R$1 milhão referente a atividades realizadas entre 2019 e 2022. A ação judicial teve origem após fiscalização da Agência Nacional de Mineração, que constatou a exploração não autorizada de saibro e areia no município. Segundo o órgão, a ré possuía licença válida apenas para até outubro de 2017 e teve um novo pedido de registro indeferido em julho de 2018. Apesar disso, manteve a extração contínua durante o período citado, amparada apenas por licença ambiental municipal, sem o devido registro de licença perante a ANM. Pois é, esquisito isso, né? Como é que o município deu a licença sem ter licença federal? É muito estranho isso, né? É, teve uma falha do município aí também. 9:45, popularmente conhecido como 15 para as 10. Eu tenho aqui, pessoal, eu vou contar um segredo para você que tá me ouvindo, mas fica só entre nós e o povo, tá? Não falem para ninguém, é entre nós e o povo, tá? Mas o meu amigo Renan Júnior está lançando uma nova música, certo? Não foi lançada ainda. Vai ser lançada na terça-feira que vem, nas redes sociais do Renan Júnior, tá? E eu vou rodar para vocês a música em primeira mão aqui na Amizade FM. Mandar um abraço pro meu amigo Renan Júnior, que tá ouvindo a gente, e parabenizá-lo pelo mais um sucesso aí, sem dúvida, na sua carreira, tá bom? Essa música você não encontra em lugar nenhum ainda, só aqui na Amizade FM, tá? Nós vamos ouvir a música Hino do Bar, música que o meu amigo Renan Júnior vai lançar na próxima terça-feira, tá bom? Nós vamos ouvir aqui em primeira mão, na Amizade FM, aqui é só sucesso.

0: É isso aí, gente amiga, faltando 3 minutos para as 10 horas da manhã, Amizade FM 107.3. Um abraço a todos vocês e muito obrigado pela companhia. Amizade FM, estão melhorando o som aqui, estão melhorando, né? Tá tudo certo. E o motorista foi preso com mais de 75 quilos de drogas em Montenegro, lá no Vale do Caí. Um homem de 40 anos foi preso em flagrante por tráfico de drogas em Montenegro, no Vale do Caí, conforme o Comando de Polícia Rodoviária da Brigada Militar. A prisão ocorreu na noite da última quarta-feira na RS-240. O suspeito foi detido após abordagem realizada pelos policiais militares em um veículo Voyage, emplacado em Sapiranga. Durante as buscas foram encontradas 3 caixas de papelão lacradas, contendo cerca de 75 quilos de maconha. É isso aí, é droga e droga que não acaba mais. Mandar um abraço lá para Lagoa Vermelha, a dona Nair Rodrigues, lá em Lagoa Vermelha. Gostaria de ouvir a música do Rick Renner, a música do Rick Renner, a Nossa Senhora Aparecida. Vamos ver aqui, deixa eu botar no ponto aqui, Nossa Senhora Aparecida com o Rick Renner. Cadê? Sumiu aqui do... Cadê o Rick? Ah, tá aqui. Rick Renner, Nossa Senhora Aparecida. É o que nós vamos ver agora, ouvir agora, né? Mandar um abraço especial lá pro pessoal de Navegantes, ouvindo a gente. Pessoal lá de Nossa Senhora do Horto também, São Jorge. Muito obrigado pela companhia de vocês. Deixa eu colocar no ponto aqui Nossa Senhora Aparecida com Rick e Renner. Vamos ver.
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0: É, não, não é fácil tirar mel do pesco. Vamos indo aqui, né? Tomar um gole d'água pra descer, porque tá engasgado. 10 e 12, é o seguinte. Atenção, eleitores aqui do município de Davi Canabarro. A Justiça Eleitoral informa mudanças nos locais de votação. As sessões de número 62, 77 e 124, que antes estavam localizadas na Escola Assis Brasil, foram transferidas para o Ginásio Municipal Raimundo Zalza, certo? A Justiça Eleitoral informa então a mudança. Essas três sessões, a número 62, 77 e 124, estavam localizadas na Escola Assis Brasil, foram transferidas para o Ginásio Raimundo Zalza, certo? Tudo tranquilo então? Beleza. Vamos fechar aqui, vamos ver se tem mais mensagens aqui. Opa, tudo certo? Como é que tá ali Guabiju, meu amigo Rui Trindade, tudo certo? Aqui tudo bem. Vamos ouvir com Xarai Timbaúva, Gaúcho de Coração. Vamos ouvir sim, tranquilo. Mais uma mensagem aqui. Bom dia, toca a música Sérgio e Serginho, Seu Veneno, para a equipe Imobiliária e Planejados. Na sequência a gente vai rodar também, tá bom? Mais um áudio aqui.
1: Bem aí, doutor. Opa. Tudo certo? Tranquilo? Bill? Roda uma música aí pra minha esposa Jane da Silva. Uhum. A música do Porca Veia, Morena Luxosa, tá bom? Grande abraço aí, um bom final de semana e uma boa votação amanhã todos.
0: Tá bom, pra você também. Morena Luxosa, vamos ver mais uma mensagem aqui. Ana da linha Nalim, oferece uma música para o esposo Getúlio, para os filhos e netos. Música Flor do Meu Jardim. A Flor do Meu Jardim, muito bem. Vamos ouvir então aqui, deixa eu pegar o Xarai Timbaúva, cantando aqui essa música de 1975, Gaúcho de Coração.

0: 10h25.
1: É 10h25, né? 10h25. Prazer estar aqui com vocês. O tempo vai passando, né? Rapidamente. É aqui Amizade FM 107.3. E na madrugada desta sexta-feira, a Polícia Rodoviária Federal prendeu 200 quilos de agrotóxicos contrabandeados na BR-290 em Rosário do Sul. Um estrangeiro foi preso. Os policiais rodoviários federais abordaram um veículo argentino. Ao solicitar a documentação, os agentes avistaram uma janela, pela janela do automóvel, alguns pacotes de agrotóxicos sobre os bancos. Ao vistoriar o restante do veículo, os policiais encontraram mais defensivos agrícolas escondidos sob o carpete, nos escombros dos bancos e até no compartimento do motor, totalizando 200 quilos do produto. O motorista, um argentino de 50 anos, disse aos policiais que carregou os agrotóxicos no Uruguai e levaria até a Serra Gaúcha. O indivíduo foi preso em flagrante e conduzido à Polícia Civil em Santana do Livramento. O veículo e os agrotóxicos foram apreendidos e encaminhados ao órgão aduaneiro. Pois é, né? Esse agrotóxico que vem ali do Uruguai e Argentina, deve ser argentino o agrotóxico aí, né? Ele é muito prejudicial à saúde, por isso ele é proibido aqui no Brasil, né? Mata tudo, até as pessoas. Então, é complicado, né? E ele traz para cá porque o pessoal aqui compra, né? O pessoal compra. Conheço muitos agricultores que compram esse agrotóxico argentino aqui na nossa região. É complicado, né? Aí depois dá câncer e não sabe por quê. 10h27, vamos ver aqui. Quem está de aniversário hoje? O Volmir, Volmir Pagnocelli, tá de aniversário, seu Volmir, né? Recebe os parabéns do Iva Lani, de toda a turma lá. Ele tá pagando a festa hoje, então é só chegar lá hoje pro almoço e o bolo já tá pronto. Às 14h tem bolo, então tá bom, né? Então tá show de bola. Parabéns, Volmir, um grande abraço, obrigado pela companhia. Meu Deus, o que que entrou a missa agora aqui? Muito bem. 10h28, Loreci, lá de Amaral. Gostaria de ouvir Anjo Loiro. Muito bem. Boa recuperação aí, Loreci. Um grande abraço. Anjo Loiro já vai tocar também. Que mais aqui? Que temos ainda? Que temos? Flor do meu jardim, eu tô devendo. Bom dia. Se possível, rodar Renan Júnior. Já fui feliz. Ofereço para as amigas de Tapejara. Obrigado e ótimo fim de semana. Um bom fim de semana para vocês. Para toda a indiada ali de Tapejara também. Renan Júnior, que estará lançando a nova música, já rodamos aqui de manhã. A partir de terça-feira estará em todas as redes sociais. Hino do Bar, nova música do Renan Júnior. Tô devendo os Filhos do Rio Grande. 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

pois é, 10h39, falta 20 minutos para as 11 já. Como o tempo vai passando. Deixa eu tomar um gole d'água aqui, né? Tava falando. Água fresca, vara seca, dizia o velho lá. Mas tudo certo, tudo tranquilo. Vamos ver como é que tá a temperatura aqui. Temperatura na faixa dos 21 graus e subindo a temperatura. Sabe que a previsão do tempo para hoje, apesar do tempo tá bom, tem um ventinho fresco, tá ótima a temperatura, mas a previsão tem alerta laranja de tempestade aqui para nossa região, pro estado, na verdade, né? Com previsão de chuvas até localizadas em certas regiões até 90%. Com queda de granizo, destelhamento, claro que é um alerta, né? Porque depois da pandemia, o Instituto Nacional de Meteorologia emite alerta para qualquer coisa, né? Pelo menos se dá alguma coisa, eles já alertaram, né? Mas aqui para nossa região, a previsão é de... Deixa eu pegar aqui a previsão. Não é de muita chuva para o dia de hoje, sim. 7 milímetros para hoje de chuva. Pancadas de chuva hoje à tarde e hoje à noite aqui na nossa região. Amanhã chove mais. Amanhã tem previsão de 33 milímetros de chuva. Tem 50. Atualizou aqui, segunda-feira, 50 milímetros de chuva. Meu Deus do céu, mas a temperatura não deve passar lá dos 23, 24 graus. E também não baixa muito de 10 graus. Então vai ser temperatura boa com chuva. Que coisa, né? O que temos aqui? Temos aqui a participação do pessoal do X Salada, turma do X Salada. Gostaria de ouvir Guerras de Amor. Guerras de Amor do DJ Rumo a Fátima. Muito bem, aqui vamos rodar agora, né? Acho que sim. O chimarrão hoje não deu certo. Deu problema. Bom dia para você que tá conversando comigo pelo WhatsApp aí. Bom dia. Pode pedir tranquilamente. DJ Ruma Fátima, depois tem Dudu e Dalvan, 10h41. 10h41.

0: isso aí, gente amiga, bom dia, 10h53, olha, o tempo vai passando, passou ônibus já? Eita, muito bem, passou ônibus, 21 graus a temperatura aqui no centro do 35, tudo certo, Márcio, como é que tá ali? Tudo tranquilo, passou ônibus ali? deve ter passado, 10h53, vamos ver aqui, meu amigo o Cherbaro, gostou da música do Gino e Geno aí? Fica nervoso? Não, é o nome da música. Não, não adianta se separar, né? Não adianta porque tem que dividir metade do capital com a mulher. Não adianta. Aí o Cerbado diz assim, nada. Ele não tem, diz que não tem nada para dividir. Nada dividido por dois, como é que fica? É só tristeza, né? Só o desguste. Tá bom, Cerbaro, tudo certo aí? Ele tá procurando um médico, um especialista, um voiologista, ele quer, um voiologista. Se alguém souber onde tem um voiologista aí, só falar com o Cerbaro pra ver se consegue voltar a voia. Tá bom? 10h54, abraço aí, Cerbaro. Muito bem, mensagem no nosso WhatsApp aqui. Gostaria de mandar uma música para minha mãe. Bênção divina, dizer que amo muito ela. Ela está sempre na escuta da programação, o nome dela é Zélia. Claro, dona Zélia está sempre na escuta. Um abraço aí, dona Zélia. Já vamos rodar aí Bênção Divina com Renan Júnior. Renan Júnior que estará lançando música nova em todas as plataformas musicais na próxima terça-feira, né? A música Hino do Bar. Já rodamos aqui hoje de manhã em primeira mão. Aqui é a Delize. Bom dia, gostaria de ouvir Bênção Divina com Renan Júnior para agradecer a semana. Um abençoado sábado para você também, Delize. Claro, temos sempre que agradecer. Meu amigo Márcio, bom dia. Toca uma do Mano Lima para nós que estamos na escuta. Márcio Danilo e para o pai Itacir, lá na cidade do Paraí. Itacir Scalvi, um abraço para vocês aí, para o Danilo também. E para o Márcio. Eu tenho programado aqui. Essa do Mano Lima aqui, baixinha e queridinha. Vamos ouvir na sequência. Mais um áudio aqui, vamos ver.
1: JM, coração dividido.
0: Coração dividido do JM. Vamos ver se temos aí, a gente roda na sequência, tá bom? Porque estamos quase em cima da linha aqui, né? Vamos ver então o Renan Júnior.
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0: 11:07.
1: É 11:07, já 11:07. É, o tempo vai passando. E tem um recadinho aqui, o último recado do nosso programa, da Justiça Eleitoral, que informa mudanças nos locais de votação aqui em Davi Canabarro. As sessões de número 62, 77 e 124, antes localizadas na Escola CIS Brasil, foram transferidas para o Ginásio Municipal Raimundo Zalza. Então, as sessões 62, 77 e 124 passam então da Escola CIS Brasil para o Ginásio Raimundo Zalza. Dito isso, quero dizer para vocês que somos obrigados a encerrar o programa. Daqui a pouquinho, às 11:15, tem os informativos regionais. E eu desejo a todos vocês um ótimo final de semana. Vamos torcer para que não tenha nenhum temporal, nenhuma chuva de pedra, granizo aí, tá? Que tudo seja calmo, tranquilo. E eu volto com vocês no próximo sábado, às 9 da manhã. Tá ok, pessoal? Até lá, então. Um grande abraço a todos, um ótimo final de semana. E até mais, gente. Tchau, tchau.
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0: 11:15.
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2: Oi, amigos, bom dia. Um novo mês, outubro, e que ele seja repleto de esperança e de bons acontecimentos. E esse é o programa do final de semana dos dias 13 e 4 de outubro. Fique sintonizado para acompanhar as informações da nossa cooperativa.
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2: Nosso convidado hoje é o César Augusto Maier, da unidade de Água Santa. Oi, César, tudo bem? Bem-vindo, bom dia.
3: Bom dia, Ana. Bom dia aos associados. Prazer estar conversando com vocês aqui e poder acrescentar conhecimento aí para os nossos associados.
2: Bom, nós temos vários assuntos no programa de hoje, né? Mas começamos falando sobre as culturas de inverno. Nós ainda temos lavouras em desenvolvimento, pensando no trigo de forma especial também, além das outras culturas. Gostaria que você fizesse uma avaliação sobre elas e de forma especial destacasse também, César, o que o produtor tem que ter atenção nesse momento.
3: Bom, Ana, então as nossas culturas de inverno, elas estão se encaminhando para o final do ciclo, né? Todo o manejo e toda a aplicação de investimento que a gente fez ao longo da cultura, ele vai ser diferenciado agora. A gente não pode perder a mão, principalmente porque a gente vai ter problema sério agora com giberela. Ela vai nos acometer agora no período de floração, que a maioria dos trigos estão entrando nesse período. O produtor tem que preconizar essa aplicação, né, fazer ela antecipada, visando aí os volumes de chuva que a gente tem futuramente. Trabalhar com produtos específicos, carboxamidas específicas, triazóis, né, antecipar. Se a nossa lavoura ela ainda estiver em período de floração, vale a pena eu fazer uma reaplicação aí uns 7 dias após para estender o meu residual e proteger toda a lavoura. Então a giberela é uma doença que ela pode prejudicar até 50% a 60% da produção da nossa lavoura. É a principal doença que a gente tem, então vale a pena a gente antecipar sempre no manejo preventivo aí.
2: Pensando agora também nas lavouras de milho, temos muitas áreas já em desenvolvimento também. Quais são os principais manejos que o produtor, que o associado tem que ter nesse período? Também considerando questões climáticas, questões de pragas, doenças, o que tem de orientação para o produtor em relação ao milho, César?
3: Bom, aqui na nossa região, então, a maioria dos híbridos de milho, eles já estão todos estabelecidos, tá? O produtor já vem fazendo o manejo de pragas, né? Então, o manejo no palito, ele é muito importante. O percevejo, ele causa um dano enorme nessa fase de V1 até V3, tá? Então, a gente tem que ter esse cuidado. Utilizar produtos específicos, né, que tenham um bom choque, algum residual, para que a gente consiga proteger esse milho no período crítico, né, de dano do percevejo. É fundamental a gente ter essa ideia. Passando para algumas outras pragas, como cigarrinha, devido aos volumes de chuva e o frio que a gente teve, a gente não está encontrando uma pressão tão grande de cigarrinha, mas vale a pena a gente ficar atento. Então, instalar armadilhas, ficar atento, se o nosso híbrido ele é sensível, continuar fazendo manejo de inseticida, porque quando ela tiver condição para expressar a população e transmitir o vírus, ela vai fazer. Então a gente tem que precaver isso. Esse manejo de pragas, principalmente, percevejo, lagarta também, a gente teve alguns danos no início, né? Então o produtor já fez o controle. E focar agora nesse período de percevejo e futuramente ali em cigarrinha, não tirar o pé, porque ela pode vir a prejudicar a gente lá na frente.
2: Bom, e falando um pouco de soja, o que o produtor também já precisa, César, observar em relação aos preparativos para soja?
3: Isso, então a gente tem alguns dias ainda para iniciar o plantio da soja, mas a gente pede para o produtor antecipar essa dessecação, principalmente ela tem uma palhada muito grande, visto que a gente está no ano de El Niño, então o clima ele é um pouco mais estável, a gente não sabe o volume de chuva que a gente vai ter perto do plantio, então a gente pede para antecipar essa dessecação, deixar pronto, né, para que quando a gente puder implantar a cultura, a gente ter janela de plantio, a gente conseguir fazer. A gente não quer que tenha que atrasar plantio porque a gente não consiga plantar, né. Então já aconteceu naquela última safra que a gente teve El Niño, a gente tem que plantar tarde, né, porque a gente não teve janela de plantio. Então a gente pede pro produtor antecipar essa dessecação, deixar tudo pronto, fazer o manejo de plantas daninhas, chegar perto do plantio, conseguir fazer o seu pré-emergente bem feito para colocar a lavoura no limpo, né, e a gente não ter problema lá na frente.
2: Certo, então. César Augusto Maier, muito obrigada pela tua presença aqui no informativo de hoje.
3: Tá bom, Ana. Obrigado a todos os associados. Um abraço, tudo de bom, até mais.

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1: Também trouxemos para a pauta do programa de hoje os eventos que acontecem agora no mês de outubro, como nos lembra o presidente Orildo Germano Belegante. Bem-vindo, bom dia.
2: Bom dia, Ana, bom dia a todos os ouvintes. Estou aqui para reforçar a participação dos nossos cooperados, seus familiares, em dois grandes eventos que nós vamos estar realizando nesse mês de outubro. Em primeiro lugar, dia 8, na próxima quinta-feira, nossa noite de campo de culturas de inverno. Estamos com uma área muito bem organizada para o agricultor realmente participar e buscar muitas informações. Nós estamos vendo que a cultura de inverno vive de ciclos, né? E ciclos que sempre geram oportunidades também para o nosso produtor. Esse ano nós temos plantado principalmente canola e trigo. E gostaria de reforçar em relação a trigo a importância do agricultor nesse momento fazer um cuidado especial no trigo, tratar preventivamente, porque se nós tivermos na colheita um clima favorável, uma semana, duas semanas de sol, e nós conseguimos colher esse trigo com qualidade, nós vamos ter uma rentabilidade econômica muito boa. Nesse sentido, é importante nós cuidar então nessa cultura, porque os trigos colhidos até o momento no Rio Grande do Sul, Santa Catarina e Paraná são de péssima qualidade. Se nós tivermos a sorte também, né, de cuidar e o sol nos ajudar nos dias de colheita, nós vamos ter uma rentabilidade boa, porque o preço vai estar muito bom para o nosso cooperado, nosso produtor que plantou trigo. Em relação à área demonstrativa, tem isso também. A grande oportunidade nossa, na minha opinião, ano que vem, vai ser olhar para a cevada também, além do trigo. Então, nós migrar também boa área de inverno, né, que vem para a cevada. Os preços de cevada que vem devem ser muito bons a partir da política Ambev trabalha. Nós temos materiais, então, na nossa área de campo. É importante o produtor vir para conhecer novos materiais de cevada, novos materiais de trigo, novos materiais de canola para nós fortalecer ainda mais a produção no inverno. E finalizando, eu gostaria aqui, como presidente da cooperativa, reforçar a importância da participação das nossas mulheres, do nosso grande encontro de mulheres, dia 15 de outubro, na Gruta em Água Santa. Se organizarem aí nas filiais, comprarem seu passaporte, que dá direito a um caprichado almoço, e também o melhor brinde de toda a história dos eventos, dos encontros de mulheres da cooperativa. Uma linda e com muita qualidade camiseta para as mulheres participantes. Contamos com vocês para esse nosso grande encontro de mulheres dia 15 de outubro. Quero desejar aí um abraço a todos e um ótimo final de semana.
1: Bom final de semana, Orildo. E para ampliar os detalhes do encontro Mulher Coasa, recebemos a secretária do Conselho Administrativo, a Aline Peroso Bacega, e a coordenadora do Programa Consumo Sustentável, Edelaine Aparecida Brinker. Bem-vindas, bom dia.
3: Bom dia, Ana, bom dia a todos os ouvintes.
4: Bom dia, Ana, aos ouvintes. É uma alegria estarmos aqui novamente.
1: O encontro Mulher Coasa já faz parte do calendário da cooperativa, reúne, né, mulheres de diferentes municípios. E para esse ano, para essa edição, o que, que está sendo preparado?
3: Então, estamos preparando o encontro Mulher Coasa com muito carinho para ser um momento marcante para as mulheres que vierem participar, estar conosco, tirar um tempo para aprender, para se inspirar, viver novas experiências, fazer troca com as outras mulheres, né? E ter um dia especial, assim, com muito significado em olhar para os seus potenciais, fortalecer o potencial que cada uma tem já dentro de si.
1: Como que a programação ela está organizada para essa edição?
3: A programação começa às 8:30 da manhã com o credenciamento. Vai ter uma animação com a Débora Gaiteira, vai estar tocando música enquanto as mulheres estão chegando. E aí depois, às 9:30, é a abertura oficial do evento, né? Onde nós vamos ter uma fala da cooperativa. E aí nós teremos a palestra com a Edelaine, Mulheres Suas Potencialidades. Onde ela vai estar, né, compartilhando, trazendo reflexões sobre a capacidade e a força que cada mulher tem dentro de si, de como a gente pode, enquanto mulher, se unir, né, conectando com o cooperativismo, que também é um modelo de cooperar e que nós mulheres podemos se inspirar nesse modelo. E aí depois da palestra da Edelaine a gente tem o almoço e à tarde a gente retorna, né, com o pessoal da BASF, que vai estar sendo apoiador do nosso evento, e também a Neide Cassol, trazendo uma reflexão, um olhar com muito carinho e atenção para as mulheres, né, que nós podemos ser a nossa própria melhor companhia. Então ela vai trazer reflexões nesse sentido, de nós olhar para nós, de nós resgatar dentro de nós o que a gente gosta, e nós buscar ser a melhor companhia, tá? Dê bem conosco. E durante todo o evento também vai estar acontecendo o feirão artesanal aí, que eu vou deixar para a Idelaine compartilhar mais sobre o feirão.
4: Isso mesmo, Aline. Neste ano a gente conta também com mais de 60 empreendimentos aqui da região de atuação da Coasa, com muitas associadas trazendo seus empreendimentos para estar compartilhando conosco o seu trabalho, assim como uma variedade muito grande e com produtos incríveis, né? A gente convida as mulheres que venham preparada, porque vai ter novidade no feirão. E neste ano também, como os demais, a gente conta com a parceria da Emater ali no feirão, onde eles vão estar trazendo o trabalho que foi desenvolvido em parceria com a Coasa nesse ano. Tá bem legal, tá com bastante coisas diferentes para esse ano.
1: Tem como compartilhar, Idelaine, conosco um pouquinho daquilo que vai estar no feirão para despertar mais ainda essa curiosidade, alguns dos produtos que estarão sendo comercializados, ou a gente deixa para manter a surpresa?
4: Podemos compartilhar sim, Ana, com certeza, né, para aguçar ainda mais a vontade de estarem participando. Nós vamos ter assim, ó, na linha de plantas, como sempre, né, muitas orquídeas, muitas plantas ornamentais, suculentas, que é uma coisa que chama atenção e todo ano o pessoal busca trazer novidades nessa linha. Tem na questão, assim, ó, dos alimentos da agricultura familiar, doces diferenciados. Tem uma agricultora ali que vai estar trazendo geleia de morango com manjericão, que vai ser um destaque porque é muito diferente e muito gostoso. Temos, assim, ó, linha da saboaria, velas aromáticas, artesanatos em crochê, madeira. Tem na linha de brinquedos para criança, que estamos aí no mês das crianças, né? Uhum. Tem muita coisa boa, Ana.
1: Bom, e para quem quer participar, como que funciona a aquisição dos passaportes, a questão do transporte, como que são também as orientações que a gente pode deixar nesse momento para as mulheres cooperadas?
3: Então, nós estamos vendendo os passaportes solidários antecipados, né, em todas as unidades da cooperativa. As mulheres que tiverem interesse em participar do evento, que procurem as filiais mais próximas, adquiram o passaporte solidário antecipado para nós poder fazer toda a organização do nosso evento. Então, até no dia 13, os passaportes estão à venda de forma antecipada. Todas podem adquirir, se organizar com o transporte, que tem transporte vindo das filiais, deixar o nome na lista. Para nós é bem importante que todas se antecipem aí, né, adquirindo, para facilitar também a organização do nosso evento, para ser tudo preparado da melhor forma possível e receber a todas com muito carinho. Este ano nós estamos trabalhando com o passaporte no valor de R$20, né, de forma antecipada. Também está incluso um brinde, está incluso as palestras, almoço, um dia bem especial para todas aí que estiverem participando conosco.
1: Tá certo, então. Aline, Idelaine, muito obrigada pela presença de vocês aqui no programa. Um abraço, bom final de semana.
3: Muito obrigada, um abraço. E fica o nosso convite para se organizarem, convidar a amiga, a vizinha e estarem tendo um momento para elas no nosso Encontro Mulher Coasa.
4: Muito obrigada, né? Um abraço a todas e reforçar o que a Aline disse, né? Estamos ansiosas, esperando por vocês, mulheres, para fazer do dia 15 mais um evento marcante na vida da cooperativa e na vida de cada uma que vir participar conosco. Até lá.
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1: Cotações da sexta-feira, dia 2 de outubro. Preços para associados: a soja com DAP, R$ 148. Milho para sócio com DAP e fidelização, R$ 64. E trigo pão PH 78, R$ 79 com fidelização. Essas as cotações da sexta-feira, dia 2 de outubro.
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1: Informativo Coasa, agora com o momento de compartilharmos as nossas vagas de trabalho, chamando a atenção de você que está em busca de uma oportunidade de fazer parte da equipe Coasa. Nós temos vagas para assistente administrativo financeiro para o TRR em Gentil, auxiliar de armazenagem e beneficiamento para a unidade de Lagoa Vermelha, auxiliar de estoque para indústria de rações em Água Santa, auxiliar de produção para a indústria de rações em Água Santa, balanceiro para a filial de Camargo, consultor técnico de vendas para a indústria de rações em Água Santa e e também motorista de caminhão para a matriz, em Água Santa. Se você ficou interessado em alguma dessas vagas, acesse a aba Vagas no site coasrs.com.br e envie o seu currículo. No site, você também pode se cadastrar no nosso Banco de Talentos para futuras oportunidades. Se preferir, envie o seu currículo para o e-mail currículo@coasrs.com.br ou ainda deixe o seu currículo em uma de nossas unidades. E vamos juntos cooperar para desenvolver. Programa finalizado, com gratidão a todos pela audiência. Um abraço, gente. Bom final de semana.
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5: Bom dia a todos, estamos iniciando mais um programa da Paróquia Sagrada Família da Vicanabara em Uniterno, nesse sábado, dia 3 de outubro. Estamos iniciando então o mês missionário, nesse dia 1º, dia de Santa Teresinha, padroeira das missões, né? Dia de Nossa Senhora Aparecida, o mês de Nossa Senhora Aparecida, né? Esse mês de outubro, então rezamos essa grande devoção também. Quero iniciar com o salmo da missa desse domingo, salmo 79. A vinha do Senhor é a casa de Israel. Arrancastes do Egito esta videira e expulsastes as nações para plantá-la. Até o mar se estenderam os seus sarmentos, até o rio os seus rebentos se espalharam. Por que razão vós destruíste sua cerca para que todos os passantes a vindimem? O javali da mata virgem a devaste e os animais do descampado nela pastem? Voltai-vos para nós, Deus do universo, olhai dos altos céus e observai. Visitai a vossa vinha e protegei-a. Foi a vossa mão direita que a plantou, protegei-a e ao rebento que firmastes. E nunca mais vos deixaremos, Senhor Deus. Dai-nos vida e louvaremos vosso nome. Convertei-nos, ó Senhor Deus do Universo, e sobre nós iluminai a vossa face. Se voltardes para nós, seremos salvos. A vinha do Senhor é a casa de Israel. Glória ao Pai, ao Filho e ao Espírito Santo, como era no princípio, agora e sempre. Amém. Então nós, como a gente falou, iniciamos o mês de outubro, mês dedicado à Nossa Senhora, mês dedicado às missões. E nessa primeira semana também a gente reza nas nossas missas, nas nossas liturgias, a intercessão, a proteção dos anjos, né? Os anjos são enviados de Deus. Rezamos o dia de São Miguel, São Gabriel, São Rafael, o dia do anjo da guarda nessa sexta-feira, né? Então, os anjos que estão representados pela nossa família, nossos pais, filhos, irmãos, amigos, membros da comunidade, que ajudam a gente, que cuidam da gente, que acompanham a gente, principalmente nos momentos mais complicados da nossa vida. Então, queremos rezar a proteção dos anjos nesse início de outubro. Quanto à nossa programação, nesse domingo às 9 horas, a missa na Matriz Sagrada Família. Quarta-feira, dia 7, às 19h30, missa na Comunidade São Brás. Quinta-feira, dia 8, às 14h30, missa na Comunidade Nossa Senhora da Paz. Sexta-feira, dia 9, 18h30, missa da Saúde, com ensaio também para a primeira Eucaristia, né? Nessa missa da Saúde, rezamos então a preparação final dos pais, o fechamento dessa etapa da primeira Eucaristia, nos preparando para essa grande festa que acontece mais no final do mês. Sábado, dia 10, às 10h30, celebração de bodas, missa de bodas de casamento, 50 anos do seu Celeste e da Dona Idília Bzeski, lá em Moliterno. 19 horas de sábado, dia 10, a missa com a primeira Eucaristia na comunidade Santo Antônio de Moliterno. Domingo, dia 11, às 9 horas, a missa na Matriz, 10h30, missa e festa na comunidade do Anjo da Guarda, né? Celebramos o dia do Anjo da Guarda nesta sexta-feira que passou, e a comunidade então celebra a sua festa no próximo domingo. Lembrando que no próximo final de semana, dia 11, no fim a Romaria se espalha nos 3 dias, né? 10, 11 e 12. Então no próximo final de semana nós temos a Romaria Arquidiocesana de Nossa Senhora Aparecida, momento de toda a nossa arquidiocese. Então muita gente passa pelo santuário no sábado, muitas pessoas vão participar no domingo da Romaria, né, lá no santuário, e muita gente, né, vai participar na segunda-feira, no dia 12, no dia dedicado a ela. Então fica aí o convite às nossas comunidades, quem puder fazer essa peregrinação até o santuário, né, peregrinação como devotos de Nossa Senhora até o santuário, estamos convidados então para esse próximo final de semana. E a gente também vai agradecendo a todas as famílias, todas as pessoas que colaboraram com a oferta do açúcar nesse final de semana. Então nós estaremos levando essa oferta até o santuário. Cada paróquia colabora, ajuda com alguma coisa para construir a romaria, principalmente a parte da alimentação, né? Uma paróquia recolhe ovos, outra banha, outra vinagre, outras coisas. Nós fomos convidados a participar com açúcar. Então, gratidão a todas as famílias que se envolveram, participaram, colaboraram doando o açúcar para essa campanha. Eram essas as nossas comunicações. Bom final de semana, uma boa semana a todos.

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4: Bom dia a todos os ouvintes, associados e agricultores. Hoje, dia 3 de outubro, a agricultura familiar em destaque dos sindicatos de Siríaco, Davi Canabarro, Vanini e Muliterno. Então, os informativos dos sindicatos da nossa região. Começando pelos avisos do sindicato de Siríaco, que avisa, então, quem tem interesse, quem fez reservas nas pastagens de verão. Este ano a gente conseguiu somente a semente de milheto, então que passem no sindicato para retirar a mesma ou fazer sua reserva. O Ocolice estará atendendo no dia 15 de outubro pela parte da manhã também, quem tem interesse, então agende sua consulta no sindicato. Dia 15 de outubro pela parte da manhã, o Ocolice no sindicato de Siríaco. A cooperativa de agricultores informa e avisa que se porventura alguém ainda tiver nozes para descascar, quebrar, que ainda estamos fazendo este serviço. Mais informações aqui no sindicato. Temos o convênio então no nosso município com a funerária Mosse, que há mais de 60 anos acolhe com muito respeito as famílias nos momentos mais delicados. Também o laboratório Lisotti, aqui de Siríaco, e laboratório Andrés e Davi Canabarro. A fonoaudióloga Andressa Petroli, médica do ouvido, que atende aqui no nosso município, tem no nosso sindicato pilhas para aparelho auditivo. Doutor Edelar Ângelo Poçan, que presta assessoria jurídica. Zanella Topografia para georreferenciamento, glebas de terra, então mais informações no sindicato. Também você que precisa de um plano telefônico, fazer seus encaminhamentos junto ao INSS, passe no sindicato que a gente faz esse trabalho de encaminhamento de aposentadorias, auxílio-doença, qualquer informação que você deseja do INSS, passe no sindicato. Também entre estes convênios tem outros no nosso município, né? Outros vários comércios no nosso município que a gente tem o convênio através do cartão FETAG Mais para o nosso associado. Estes, então, eram os avisos do Sindicato de Siríaco. Eu passo aos avisos do Sindicato de Davi Canabarro, que também avisa quem ainda não tem o seu cartão FETAG, que pode passar no sindicato para fazer o mesmo ou para validar o que já tem. 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Mais informações no sindicato também de Davi Canabarro. O Ocolista estará atendendo no sindicato de Davi Canabarro também no dia 15 de outubro, mas pela parte da tarde. Então, mais informações e agendamentos no sindicato. Os custeios agrícolas 2026-2027. Estão já, o pessoal do sindicato já está fazendo, então quem não fez ainda pode procurar o sindicato para fazer, tanto para o Banco do Brasil quanto o Banco Sicredi. Mais informações no sindicato e lembrando que para o associado este trabalho é gratuito. Avisa também que quem retirou as sementes de aveia e azevém, que o prazo final é agora dia 30 de setembro, então já se encerrou, né? Troca de milho, os associados que fizeram o pedido, que não retiraram ainda, podem retirar no sindicato de Davi Canabarro. Esses então eram os avisos do sindicato de Davi Canabarro. Eu passo aos avisos do sindicato de Vanini, que conta também com os cartões FETAG Mais. Quem ainda não tem o seu cartão pode adquirir, fazer o mesmo junto ao sindicato e ter vários descontos nos comércios local e da região. Lembrando também que no Sindicato de Vanini você conta com planos telefônicos da TIM e da Vivo, onde você pode adquirir um plano barato sem se preocupar em estar inserindo crédito. Tem o convênio também com o Zanella Topografia, então este convênio é para todos os associados que têm o cartão FITAG+, associados do sindicato, tem o convênio com o Zanella. Mais informações do Sindicato de Vanini. Os convênios, então, e assessoria jurídica, o seu próximo atendimento do Dr. Edelar Ângelo Poçan é no dia 26 de outubro, na segunda-feira, pela parte da tarde, em Vanini. E o oculista atenderá também no dia 15 de outubro, a partir das 11 horas, em Vanini. Agende sua consulta no sindicato. A iridóloga Vera atenderá no Sindicato de Vanini no dia 21 de outubro, a partir das 9 horas da manhã. Então, mais informações junto ao Sindicato de Vanini. Cooperativa de Agricultores de Vanini comunica que faz pedidos, né, de pintos e poedeiras. Então, reservas, quem quiser fazer os mesmos pode entrar em contato pelo telefone WhatsApp 981237904. E também conta com a farinha de milho da Coagre. Então, mais informações, venha até o sindicato ou procure nos mercados da região, que também tem à venda a farinha de milho da Coagre, da cooperativa lá de Vanini. 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Então, esses eram os avisos do Sindicato de Vanini. Eu passo agora aos avisos do Sindicato de Muliterno, que também informa toda a comunidade e aos associados que presta serviço e ajuda, auxílio, então, para quem desejar, nosso agricultor que precisar de orientação para fazer a nota fiscal fácil. Então, o agricultor que precisa pode procurar o sindicato, que presta orientação ao associado. O optometrista, então, todo mês, agora no mês de outubro, tem um optometrista que atende no sindicato de Muliterno. Mais informações, então entre em contato lá com o pessoal de Muliterno para saber o dia certo que ele vai atender. Também procure no sindicato solicitar então o seu pedido com antecedência de alevinos, que a entrega prevista é para o dia 1º de dezembro. Então, procure fazer seu pedido antes e passe no sindicato, faça essa reserva de alevinos. O pessoal do Sindicato de Muliterno também está fazendo reservas de mudas de batata doce. Então, quem precisar, vem até o sindicato. Este ano, eles têm uma variedade nova, que é a favo de mel, que é sem embaraço. 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Os interessados, então, em fazer seus pedidos de batata doce, enfim, de milho, passe no sindicato para ter maiores informações. Então, esses eram os avisos dos 4 sindicatos da região e eu desejo a todos um bom final de semana, lembrando que neste final de semana a gente tem um ato importantíssimo para nós, como cidadãos brasileiros, fazer a nossa parte, que é votar, ir até as urnas e votar. Então, eu peço, pessoal, por favor, não deixem de votar. Vão votar, exerçam a sua cidadania, né? Nós somos cidadãos, temos que votar e escolham, pensem, analisem bem os candidatos, vejam qual é o candidato, principalmente os deputados estadual, deputado federal. Analisem, vejam quem que vocês conhecem mesmo de verdade e quem que vem ou nem vem nos nossos municípios, mas que na época de pedir voto as propagandas chegam, né? Então analisem, pensem bem, peçam para Deus dar uma orientação para vocês, para que a gente faça a melhor escolha e que Deus abençoe a todos, que a gente tenha o melhor para todos, independente de partido A ou B, mas quem entrar que faça pelas pessoas, que faça pelo bem coletivo. Então, é o meu apelo que todos nós cidadãos vamos até as urnas, faça a nossa parte. Então, a gente deve fazer a nossa parte e fazer com consciência, vamos pensar bem e analisar bem os nossos candidatos, quem que a gente pode depois de um dia chegar e pedir e dizer, ó, tu prometeu, tu pode cumprir com isso. Então a gente tem que analisar bem as pessoas, certo, pessoal? Muito obrigada a todos e eu desejo um bom final de semana, abençoado a todos e que Deus sempre esteja abençoando a todas as nossas famílias com saúde e proteção.
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5: 11:49. 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
1: Neste sábado, dia 3 de outubro de 2026, nós iniciamos mais um programa da Administração Municipal de Davi Canabarro, como sempre agradecendo sua companhia, sua audiência em mais este programa. A gente sempre pede para você aumentar o volume do seu dispositivo para ficar bem informado. E hoje nós vamos conversar com a Franciele Costa Curta, assistente social aqui do município de Davi Canabarro, também com o Igor Betanin, psicólogo, trabalhando na assistência social. Começo conversando com a Franciele. Boa tarde, Franciele, bem-vinda ao programa.
2: Boa tarde, Eduardo. Boa tarde a toda a comunidade e todos os ouvintes da Rádio Amizade.
1: Como sempre, né, a gente traz assuntos importantes para a comunidade canabarrense, falando da área da assistência social, o trabalho do CRAS no município de Davi Canabarro. A gente já falou sobre vários assuntos importantes e hoje a gente traz a questão das oficinas que são desenvolvidas aí dentro do serviço de convivência e fortalecimento de vínculos, né, que são ofertados para a comunidade. Então, Franciele, gostaria que você pudesse, né, colocar para quem está nos ouvindo hoje como é que está atualmente, né, o trabalho dessas oficinas que são tão importantes para a comunidade.
2: Eduardo, nós temos lá no CRAS as educadoras sociais, a Clotilde Terezinha Alves, que trabalha com as crianças, e a Franciela Prigo, que trabalha com as idosas. Então a gente tem um grupo semanal com as crianças e com as idosas lá no CRAS. Além disso, a gente tem dentro do serviço convivência a oficina de balé, que é realizada pela professora Pamela, a oficina de gaita e violão com o professor Maicon, a oficina do coral, Eduardo, nós temos o professor Douglas, e temos as oficinas de ginástica realizada pela professora Orilde, semanalmente também.
1: Essas questões, Franciele, envolvem muitos públicos, né? Praticamente todas as idades aí sendo atendidas. Agora, falando mais especificamente sobre o pessoal da terceira idade, né? O pessoal da terceira idade, eles estão cada vez mais participando e, como a gente falava antes de iniciar o programa, o município, né, tem uma população de pessoas idosas bastante grande e aumentando a cada dia, e ofertar, né, essas atividades também melhora a vida, melhora a saúde, melhora a convivência, e isso se percebe lá no trabalho dos grupos.
2: Com certeza, Eduardo, a gente está com dois grupos bem grandes. Tu vê que a procura é grande por essas atividades. É um momento que as mulheres, geralmente são mulheres, né, Eduardo, que participam desses grupos nossos ali do CRAS, do Serviço de Convivência, mas que elas vêm, elas interagem, elas participam com uma vitalidade muito grande nessa participação dentro do Serviço de Convivência, fortalecimento de vínculo.
1: Ali eles acabam fazendo atividades diferentes do que o dia a dia, né?
2: Perfeito, Eduardo, isso aí, elas fazem o que não estão no dia a dia acostumadas a fazer. Vem lá para uma atividade, tem momentos de conversa, tem trabalhos manuais, tem passeios, então são várias atividades que a educadora faz com elas nesse tempo que elas vêm para lá pro CRAS.
1: A gente acaba percebendo também que elas forçam para poder participar, né? Se esforçam para estar ali, não querem perder, né?
2: Isso aí,
1: querem estar sempre envolvidas nesse contexto, e isso muitas vezes acaba sendo o lazer delas fazer uma atividade diferente, mesmo que essa atividade às vezes exija também um pouco delas.
2: Isso aí, Eduardo, elas estariam em casa, de repente não iam estar interagindo com tantas pessoas. Assim, elas vindo lá pro CRAS, elas vão estar conversando, socializando, fazem um lanche também. Então é todo momento que elas saem daquela rotina e elas constroem vínculos com outras pessoas que no dia a dia elas não estariam convivendo, né? Então é uma atividade muito proveitosa e prazerosa também para essas mulheres que participam.
1: E nos outros grupos também acaba envolvendo, Franciele, a questão social, porque ali também não são só pessoas com alguma vulnerabilidade, mas sim, né, prioritariamente, mas também envolve toda a sociedade, né, nos outros grupos ali que são atendidos também, e isso também é importante para a questão da socialização.
2: Com certeza, Eduardo. A gente tem os grupos da oficina de balé, gaita e violão. Assim, ela é oficina ofertada prioritariamente para os públicos do Bolsa Família e do serviço e do BPC. Mas a gente abre porque para completar as vagas, a gente atende toda a comunidade. Ela não é exclusiva dos serviços do CRAS. Então, ela é uma oficina de abrangência municipal. Todos que têm interesse em participar, acabam se inscrevendo, estão participando das oficinas.
1: E também todas essas oficinas acabam acontecendo durante todo o ano.
2: Todo ano a gente abre a inscrição ali início do ano para quem tem interesse em participar, e depois ela é executada assim, semanalmente, mensalmente dentro do CRAS.
1: Tem ideia de hoje, né, quantas pessoas estão sendo atendidas ali entre todas essas oficinas, né? Então, com certeza é um número expressivo de pessoas que acabam tendo, né, esse serviço sendo ofertado, realizado.
2: Olha, Eduardo, entre todas as oficinas que a gente tem hoje no município, mais de 200 pessoas são atendidas nesses grupos do serviço de convivência.
1: Acaba atingindo um número bem expressivo de famílias, isso, né? Porque cada pessoa que participa ali, né, o resultado vai acontecer também lá na sua família.
2: Sim, com certeza, eles estão junto, as famílias acompanham, a gente vê muito a oficina do balé, as mães vêm levar, vêm buscar, então tem toda uma interação das crianças com a família nesses momentos, né?
1: Muito bem, interessante esse trabalho que é realizado. Agora, quero, né, também dar o boa tarde aqui pro Igor Betanin. Boa tarde, bem-vindo ao programa.
3: Boa tarde, Eduardo, boa tarde a todos os ouvintes, é um prazer estar aqui.
1: Igor, além, né, do trabalho que é realizado ali dentro, né, da Secretaria de Assistência Social, junto ao CRAS, a gente sabe que também surgem demandas, né, fora dali, que são importantes também de serem trabalhadas, e você vem fazendo um trabalho, né, um projeto junto à Escola Estadual aqui do município de Davi Guanabara, a Escola CIS Brasil, que também vem ao encontro das questões que a gente tem que trabalhar na comunidade, na sociedade, e as questões que são locais, né? E isso que por isso que é a importância também, né, desse trabalho da assistência social, de observar as demandas do município, as demandas da comunidade e trabalhar isso.
3: Isso, o CRAS, eu sou psicólogo no CRAS, né? Especificamente no CRAS, então a gente vai trabalhando com várias áreas do município, né? Então a gente articula com saúde, a gente articula com educação, né? E nessa questão da escola, que é um projeto que está acontecendo hoje, então foi uma articulação junto com a escola, né? Com a demanda, com o trabalho com uma turma, que é um projeto piloto, que a ideia é que no futuro a gente vê como é que vai o andamento desse projeto e consiga estender para mais turmas. Ele é um projeto constituído de 8 encontros que a gente vai trabalhando, né? Eu propriamente com as crianças, né? Dinâmicas, rodas de conversas, grupos reflexivos, com o intuito da gente falar um pouquinho sobre bullying, sobre preconceito, sobre as diferenças, né? A gente sabe que hoje em dia, culturalmente, vem crescendo cada vez mais também essa questão de diagnósticos, né? Então, a gente entende que, por exemplo, TEA, TDAH, né? Dislexia, outras questões, acabam aparecendo muito na infância, principalmente em idade escolar da criança, né? E quando ela chega no sexto ano, sétimo, oitavo, ensino médio, muitas vezes ela já tem um diagnóstico, né? E esse diagnóstico, ele pode vir tanto para a gente conseguir entender um pouquinho mais da criança e auxiliar ela no aprendizado da melhor forma possível, mas como também um rótulo, um estigma, onde as pessoas, tanto outras crianças quanto adultos e professores, né? Não a nível municipal, mas digo a nível Brasil mesmo, podem acabar rotulando essa criança e entendendo ela de uma forma diferente, né? Mais excluindo do que fazendo parte da comunidade escolar.
1: E hoje também a gente tem junto, acredito eu, né, que com tudo isso, Igor, a questão da informação estar vindo muito rápido e muito fácil para todo mundo, mas a gente nunca tem certeza se a informação é correta ou não, mas hoje essa informação muito rápida e muito disponível acaba atrapalhando também na questão do ensino.
3: Sim, hoje em dia eu sempre penso, né, Eduardo, que é uma questão de equilíbrio, né? A gente tem o acesso à informação, mas depende muito do uso que a gente faz dela. né? Em relação a crianças e uso de tela, a gente também tem essa dimensão, né? De que em excesso é prejudicial, né? Tanto cognitivamente quanto outros aspectos, né? Visão, entre outras questões. Mas também pode ser uma ferramenta muito bem utilizada quando controlada, né? Principalmente com assistência dos pais, né? Então, a gente tem muitos aplicativos hoje que dentro do próprio aplicativo a gente tem como mensurar que tipo de conteúdo a criança vai acessar, quais as limitações, se vai ter conteúdos que é somente para adultos ou só para adolescentes, né? Como se fosse possível definir uma faixa etária ali de conteúdos recomendados para elas, né? E claro, não dá para ficar só nessa limitação, né? O trabalho com crianças, ele é um trabalho continuado, então a escola começa um trabalho, a família tem que continuar em casa, né? Outros ambientes que aquela criança frequenta tem que ter essa continuidade, né? Então um incentivo ao bom uso da ferramenta, ao uso limitado, né? E não só a questão do uso da ferramenta, mas também o brincar, né? Não dá para só ficar no telefone. A gente sabe que hoje em dia as crianças gostam muito de jogar jogos, né? Roblox, enfim, outras que estão em alta. E que, de certa forma, os jogos, eles são uma ferramenta interessante, porque a criança pode resolver quebra-cabeças, né? Estimular toda a cognição dela naqueles desafios. Mas ela também tem que brincar, né? Ela tem que ir pro ar livre, tem que ir pra natureza, tem que socializar. E até de encontro ao serviço de convivência e fortalecimento de vínculos, né? A gente poder conversar. E é aquela história, quem troca uma ideia, sai com duas, né? Então a gente conversando, conhecendo outras pessoas, a gente até consegue aproximar em toda essa questão da informação que tu falou, né? Muitas vezes o preconceito, o bullying, a diferença, ele acontece pela falta de informação, né? Ou pela informação equivocada, a informação que tá errada. E através da conversa, muitas vezes a gente consegue conversar com aquela pessoa que talvez havia um preconceito, ela é estigmatizada de alguma forma, e a gente consegue entender que, opa, não era como eu pensava, né? Tem muita coisa boa aqui também, não é tudo aquilo que as pessoas falavam de negativo. E muitas vezes nem tem quase nada de negativo, né? É muito mais positivo do que negativo.
1: Igor, também me parece, não sei se isso é só uma percepção que eu tenho, mas que tudo isso que, né, que você coloca também traz o pensamento de que a gente ainda tem que ensinar, né, e talvez, né, esse é um grande desafio, as crianças a raciocinar, né, a entender aquilo que elas estão vendo e se questionar, né, e não só absorver aquilo como se fosse uma verdade, mas tem uma dificuldade hoje, né, na sociedade atual, de a gente ensinar as crianças a questionar.
3: Sim, com certeza, né? Então, isso acaba sendo até uma questão do grupo reflexivo que a gente faz na escola, que é muitas vezes colocar situações, né, e as crianças não esperarem que eu vou dar uma resposta. Mas eu colocar elas para pensar junto comigo e a gente construir junto como um grupo o que seria aquilo, né, por que o preconceito, por que esse bullying, ou por que a gente tem essa opinião que a gente tem, né? Então, esse é um exercício, querendo ou não, né, a gente olhar para alguma coisa, dar um passinho para trás para tentar enxergar ela de outros ângulos, é um desafio. Né? E a gente só começa a fazer isso com prática. Então, é a questão do incentivo, é a questão da educação continuada, né? Colocar a criança em situações que ela consiga pensar, consiga refletir sobre aquilo. Acontece na escola, claro, mas tem que acontecer em casa também, né? Então, a questão do brincar, que eu bato muito na tecla do brincar, porque eu acho que é um exercício da criatividade muito grande, né? De vez em quando a criança vai brincar fora de casa, um pedaço de pau pode virar uma espadinha, pode virar uma bengala, ela pode se transformar em personagens que ela quer através do uso da criatividade, né? E quando a gente acaba usando a criatividade, querendo ou não, a gente consegue refletir sobre as coisas, interpretar papéis, se colocar no lugar do outro. Então tudo isso é articulado junto.
1: A imaginação, né?
3: A imaginação.
1: Muito bem. Igor, muito obrigado pela sua participação, né, em mais este programa, e a gente fica aqui à disposição, porque é sempre importante a gente conversar, trocar essa ideia, trazer essa reflexão também para a comunidade, através dos trabalhos, né, Franciele, que o CRAS desenvolve, a assistência social trabalha, todas essas questões não envolvem só os participantes, como a gente falava, envolvem as famílias, envolve a comunidade como um todo, e toda essa questão, ela é responsabilidade, não é responsabilidade só dos profissionais, não é responsabilidade só dos professores, né? Não é responsabilidade só de quem trabalha com isso, mas é responsabilidade de toda a comunidade pensar e trabalhar em conjunto para que isso torne, né, um futuro um pouco melhor. Muito obrigado pela sua participação e a gente fica à disposição. Uma boa tarde.
3: Eu que agradeço, Eduardo, foi muito bom.
1: Franciele, muito obrigado também pela sua participação e em nome de vocês eu quero agradecer, né, todo o trabalho que é prestado por todos os profissionais ali da Secretaria Municipal de Assistência Social. Obrigado pela participação, uma boa tarde.
2: Boa tarde, Eduardo, boa tarde a toda a comunidade.
1: E a você que esteve conosco, muito obrigado também pela sua companhia em mais este programa da Administração Municipal de Davi Canabarro. A gente se encontra sábado que vem. Até lá.
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5: Olá, ouvintes de Vanini e de toda a região. Convidamos você para permanecer com a gente e ficar por dentro das atividades desenvolvidas pela Administração Municipal de Vanini nesta semana. Evento do Outubro Rosa e do Novembro Azul acontecerá no dia 10. A Secretaria Municipal da Saúde realizará no dia 10 de outubro um evento voltado à prevenção e aos cuidados com a saúde, reunindo ações relacionadas às campanhas Outubro Rosa e ao Novembro Azul. As atividades serão realizadas das 8 às 11 horas e 30 minutos e das 13 às 15 horas. Para as mulheres, a programação contará com coleta de preventivo, testes rápidos, atualização de vacinas, a avaliação de saúde bucal, verificação da pressão arterial e teste de diabetes, além de orientações de fisioterapia pélvica. Já o público masculino

0: 98 40 55. Comitiva italiana da Trevisan e Nel Mondo visitou Vanini. O município de Vanini recebeu na segunda-feira a visita oficial de uma comitiva italiana da Associação Trevisan e Nel Mondo, presidida pelo ex-senador Franco Conte. Os visitantes foram recepcionados com café colonial oferecido pelos integrantes do roteiro turístico Monte Cuco de Vanini. Na sequência, uma reunião foi realizada na prefeitura, com a participação do prefeito Ireneu Bogoni, da vice-prefeita Marlice Kiefer, dos vereadores Rafael Garbim e Franciele Triques, além de integrantes da Trevisan e Nel Mondo e do grupo de turismo do município. Durante o encontro, Franco Conte destacou a importância do intercâmbio entre os descendentes de imigrantes italianos e abordou a possibilidade de estabelecer um gemelagem, um acordo de cidades irmãs entre o município de Vanini e Cavazzo del Tomba, na Itália. Em nome do município, o prefeito Ireneu Bogoni agradeceu a visita da comitiva e presenteou os integrantes com exemplares do livro Vanini, Nossa Terra, Nossa Gente. Eleitas as novas soberanas do município, Vanini conheceu na noite desta sexta-feira, dia 25, as novas integrantes de sua corte de soberanas. A escolha ocorreu no CTG Sentinela da Serra, com a participação de 5 candidatas que disputaram os títulos de rainha e princesas do município. Raíssa Balbinotti, de 21 anos, conquistou o título de rainha. Tainara Artifon Bernard, de 19 anos, foi eleita primeira princesa, enquanto Kelly Vancini Zonta, de 18 anos, ficou com o posto de segunda princesa. Também participaram do concurso Agatha Luiza Ribeiro, de 15 anos, e Jéssica Berton Colli, de 18 anos. A avaliação das candidatas foi realizada por um corpo de jurados formado por Camila Machado Capeleto, rainha de Serafina Correia, Josué Eliseu Rissotto, fotógrafo e empresário do setor de eventos, Marina Brustolin, primeira-dama e secretária de Educação de Vespasiano Correia, Vansa Hugo Cabeleireiro, Leise Rê Afonso, coordenadora de desenvolvimento do cooperativismo no Sicredi Aliança. As candidatas passaram por 3 etapas de avaliação: entrevista, prova de vídeo e desfile. A coroação das soberanas acontecerá em dezembro, durante o Festival de Carnes. A entrega de mimo simbólico contou com a presença do prefeito Ireneu Bogoni, da primeira-dama Roseli Vieira Bogoni, da vice-prefeita Marlice Kiefer e do seu esposo Ronaldo Decol, e das atuais soberanas, a rainha Giovanna Benvenu Pandolfi e a princesa Tatiele Comparin Alves. Além dos títulos, as eleitas receberam vales poupança entregue por representantes do Sicredi do Banco do Brasil. Ao longo da programação, o público participou de uma confraternização e acompanhou o show de Daisy Zilo e banda. Tiago Link compartilha a trajetória de superação em evento do Setembro Amarelo. A noite de terça-feira, dia 29 de setembro, foi marcada por emoção e reflexão durante a palestra de Tiago Link e sua família, realizada no Salão Paroquial. Cerca de 650 pessoas participaram do evento, promovido em alusão ao Setembro Amarelo, campanha dedicada à conscientização sobre a prevenção do suicídio e a valorização da vida. Com o tema Além dos Limites, Tiago compartilhou sua trajetória e abordou os desafios enfrentados ao longo da vida em razão da sua condição física. Em sua fala, destacou experiência de superação, determinação e enfrentamento das dificuldades, levando ao público uma mensagem de valorização da vida e de perseverança. Na abertura do evento, o prefeito Ireneu Bogoni e a vice-prefeita Marlice Kiefer destacaram a importância de momentos de reflexão diante das dificuldades enfrentadas.
1: Todos nós sabemos de que o nosso dia a dia é corrido. A gente tem momentos bons, momentos difíceis durante as nossas atividades, e temos hoje aqui a oportunidade de ter uma pessoa que vai nos auxiliar muito, para que quando nós tivermos algum problema no nosso dia a dia, conseguimos superar, e ele é um exemplo de vida. A palestra dele vai ser muito motivada e muito bom para nós. Todos nós sabemos que uma palestra desse porte não é sempre que você tem a oportunidade de tê-la. Por isso, eu quero parabenizar a cada um e a cada uma de vocês que tiraram este tempo para vir aqui acompanhar esta palestra.
2: Hoje ele vem para falar do Setembro Amarelo, da prevenção ao suicídio e da valorização da vida. E eu tenho certeza.

0: vai falar hoje é de vida, como o pai dele nos dizia há pouco, que a palavra que ele fala não é de suicídio, é de vida de tudo que nós temos que pensar, de tudo que temos de bom em nossa vida. Ele trará uma reflexão muito forte para nós, de tudo o que temos para pensar de bom em nossa vida. Tenho certeza que cada um de nós, se olhar ao nosso redor, temos tanta coisa a agradecer, e tenho certeza que a partir de hoje a gente vai sair daqui tendo essa visão disso, da gente olhar para as coisas boas da vida.
1: A palestra integrou as ações desenvolvidas no município durante Setembro Amarelo e foi promovida pela administração municipal por meio da Secretaria Municipal da Assistência Social. 15º Festival do Frango e Chope já tem data definida. Capela São Paulo promoverá no dia 7 de novembro a 15ª edição do Festival do Frango e Chope. Neste ano, à noite, terá animação de Flávio Dalcin e Banda Ouro. Os ingressos são limitados e custam R$ 70,00 para adultos e R$ 30,00 para crianças de 8 a 12 anos. As reservas podem ser feitas com Adilson Bernard pelo fone 549-8123-7018. A realização é da Capela São Paulo, Emater Ascar e Prefeitura de Vanille. Comunicado da Justiça Eleitoral de Casca. Lembrando que domingo acontece o primeiro turno das eleições de 2026, das 8 às 17 horas. Em função disso, o cartório eleitoral informa aos eleitores vaninenses que as sessões 38, 68 e 106, localizadas anteriormente na Escola Estadual Cônego José Bardim, foram transferidas para a Escola Municipal de Ensino Fundamental Gonçalves Dias, ao lado da Escola Estadual. Aberto prazo para novos pedidos de alevinos. A Secretaria Municipal de Agricultura informa que está com prazo aberto para novos pedidos de alevinos. Os produtores interessados podem realizar as solicitações até o dia 9 de outubro, com entrega prevista para 16 de outubro. Mais informações podem ser obtidas através do fone WhatsApp 549-3300-4871 ou diretamente na sede da Secretaria. Garanta aí o seu pedido dentro do prazo. Atenção para desligamento de energia na próxima semana. Para realizar serviços de manutenção e melhorias na qualidade do fornecimento de energia elétrica, a RGE informa que fará o desligamento programado da rede nos seguintes dias e localidades. Dia 6 de outubro, das 11h40 às 18h50, na Estrada da Saúde, número 8.800. Dia 8 de outubro, das 11h30 às 19h, na linha quinta, do número 153 ao número 7.950. O serviço poderá ser adiado ou cancelado devido às condições climáticas ou outros imprevistos. Abertas as inscrições para o Municipal de Futsal Sorteado. Estão abertas as inscrições para o Campeonato Municipal de Futsal Sorteado. A competição será realizada na categoria Veteranos, classe 86, em masculino livre. As fichas de inscrição podem ser retiradas no ginásio municipal ou diretamente com Ronaldo Decol. A participação é exclusiva para atletas que residam em Vanille ou possuam um título eleitoral no município. Mais informações podem ser obtidas pelo fone 549-8107-8070. Muito obrigado pela sua audiência, um abraço a todos e até o nosso próximo informativo.
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3: A nossa saudação especial a todos os ouvintes, saudar em especial ouvintes do município de Gentil. Iniciamos neste momento o programa da Prefeitura Municipal de Gentil, administração 2025-2028, honestidade, transparência e humanismo. programa que vai ao ar todos os sábados, onde levamos as principais notícias, as principais informações da semana de interesse a toda a comunidade gentilense. Hoje, dia 3 de outubro de 2026, queremos dar as boas-vindas ao mês 10 do ano de 2026. Vamos nos aproximando no final de mais um ano de trabalho, um ano de atividades, restando apenas 3 meses para o final deste ano. Queremos destacar que esta semana foi uma semana com intensas atividades em nosso município, especialmente na área da educação, pois tivemos a primeira semana cultural do município com festival de teatro, feira do livro e mostra do conhecimento. Tivemos do dia 29 de setembro até o dia ontem, 2 de outubro, tivemos uma vasta programação em nosso município na área da educação e cultura, onde desde já queremos agradecer e parabenizar a todos os envolvidos pelo belíssimo evento que aconteceu durante a semana. Também tivemos e queremos destacar que para encerrar o mês de setembro, dentro do programa Minha Saúde, Meu Bem Maior, é o mês de setembro amarelo, onde o tema é a valorização da vida. Tivemos uma importante palestra de valorização da vida com o palestrante Thiago Link, onde o mesmo realizou uma palestra motivacional Além dos Limites, onde reuniu mais de 400 pessoas em um momento de reflexão, inspiração e principalmente de valorização à vida. Queremos agradecer a presença de todos, queremos parabenizar pelo belíssimo evento realizado pela Secretaria de Saúde referente ao mês de setembro amarelo. E neste mês de outubro, também dentro do programa Minha Saúde, Meu Bem Maior, é relacionado ao Outubro Rosa, que é a prevenção do câncer de mama. Secretaria de Saúde está com uma atenção especial referente ao Outubro Rosa, que é referente à prevenção do câncer de mama, com campanhas de mamografia e outras atividades relacionadas à prevenção do câncer de mama. Maiores informações também referente ao Outubro Rosa junto à Secretaria de Saúde. Comunicado importante do setor de tributos. Secretaria de Finanças e o setor de tributos comunica que na semana que passou realizou a entrega dos carnês do IPTU. Lembrando que temos descontos para pagamento em cota única e também temos a possibilidade de parcelamento. Primeiro vencimento em cota única acontece no dia 20 de outubro, com desconto para o pagamento antecipado. Queremos reforçar que quem não recebeu o carnê do IPTU, que quem tiver alguma dúvida ou alguma informação pode procurar a Prefeitura Municipal de Gentil junto ao setor de tributos referente ao carnê do IPTU 2026. Aconteceu também na última semana uma importante formação que fortalece a atuação da Rede de Proteção da Infância e do Adolescente. O Conselho Tutelar, representante do Conselho dos Direitos da Criança e do Adolescente e os profissionais da assistência social participaram de uma importante formação sobre o Sistema de Informação para Infância e Adolescência. A capacitação teve por objetivo qualificar o uso da ferramenta e aprimorar os registros dos atendimentos realizados pelo Conselho Tutelar e fortalecer o acompanhamento das situações que envolvem possíveis violações dos direitos da criança e do adolescente. O encontro proporcionou um momento de integração entre os diferentes profissionais que atuam no sistema de garantia dos direitos, permitindo o alinhamento de procedimentos, o esclarecimento de dúvidas e o fortalecimento do trabalho em conjunto entre o Conselho Tutelar, o CONDICA, assistência social e demais serviços da rede. A atuação permanente dos profissionais contribui para uma atuação cada vez mais organizada e articulada, fortalecendo as políticas de proteção e garantindo maior proteção às necessidades das crianças e adolescentes. Importante é formação também que aconteceu aqui em nosso município para todos os conselheiros tutelares e representantes do CONDICA. E outra atividade importante que tivemos em nosso município, como anunciamos no início, foi a primeira semana cultural, de 29 de setembro até o dia 2 de outubro. No dia 29 e 30 de setembro, tivemos o primeiro festival de teatro, Gentil recebeu o primeiro festival de teatro dentro da programação da primeira semana cultural. Foram 9 espetáculos, mais de 150 atores e atrizes, 6 municípios participantes e um público superior a 600 pessoas que prestigiaram as apresentações durante os 2 dias. O município de Gentil também teve seus talentos reconhecidos. O espetáculo O Mágico de Oz conquistou o segundo lugar de melhor figurino e também tivemos premiações individuais, as quais queremos parabenizar: Ana Sofia Balbinotti, Ana Paula Godinho de Oliveira, Maria Clara de Freitas Melo, Pietra Vitória Pagotto, Thales Vinícius de Camargo, Ezequiel Giacomo da Silveira Pradella, Pietro Augusto Alves, Gabriela Tortelli, Valentina Assis e Lucas Abreu Souza, atores aqui do município de Gentil que se destacaram e receberam premiações. O espetáculo e o festival proporcionou encontro entre os grupos, artistas e famílias, fortalecendo o teatro e dando espaço para novos talentos. A administração municipal agradece a todos que participaram, as famílias, e também lembrando que as aulas de teatro fazem parte das atividades do turno inverso da educação aqui em nosso município. Uma primeira edição marcada pelo talento, pelo encontro e pela participação de toda a comunidade. Tivemos também, junto à Semana Cultural, a Feira do Livro e a Mostra do Conhecimento. Tivemos no dia 1º de outubro, na última quinta-feira à noite, a abertura oficial da Feira do Livro. Tivemos a apresentação das invernadas do CTG Velha Tapera, turno integral. Também tivemos o encontro com Gujo Teixeira, visitação aos espaços da feira e a troca do Vale Livros, onde todos os alunos da rede municipal e estadual receberam um Vale Livro e puderam trocar por um livro junto à Feira do Livro. Tivemos no dia de ontem, dia 2 de outubro, pela parte da manhã, 8 horas, abertura com a apresentação da Escola República da Colômbia. Tivemos espetáculo Eu Passarim, 120 anos de Mário Quintana, com a apresentação de Carlinhos Tabajara. Após o espetáculo, tivemos visitação dos espaços da feira. Tivemos encontro com o autor ilustrador, apresentação da Escola Luísa Quitobos Nelo, a participação de estudantes das nossas escolas e dos nossos municípios da região. Ontem, pela parte da tarde, tivemos a apresentação da oficina de dança do turno integral, mais uma edição do espetáculo Eu Passarim, de Mário Quintana. Tivemos também visitação à Feira do Livro, tivemos contação de história com a autora Luciana Marinho, para todos os alunos e as escolas e a comunidade em geral e regional. Secretário de Educação e Prefeito Municipal destacaram de extrema importância e sucesso total a primeira semana cultural do município de Gentil, o Festival de Teatro, Feira do Livro e Mostra do Conhecimento. O patrono da Feira do Livro foi homenageado Gujo Teixeira e tivemos autores presentes, Luciana Marinho, Renato Brito e Carlinhos Tabajara, que abrilhantaram ainda mais a primeira semana cultural com o Festival de Teatro, Feira do Livro e a Mostra do Conhecimento, um evento que ficará marcado para a história do nosso município e foi realizado no Centro Comunitário de Gentil. No próximo programa estaremos conversando com a Secretária de Educação e Cultura, Gisele, para falarmos um pouco mais referente a esta atividade. A todos fica o agradecimento pela participação e o reconhecimento pelo belíssimo evento realizado. Comunicado importante a todos os interessados, pois na próxima semana, a partir da próxima segunda-feira, teremos abertas as inscrições para a seleção de alunos junto ao programa RS Qualificar e Recomeçar. O programa é executado pelo município e tem convênio com o governo do estado através da Secretaria de Desenvolvimento Profissional. Os cursos serão ofertados na modalidade presencial, com o objetivo de proporcionar qualificação e capacitação dos profissionais. Teremos as inscrições abertas para o curso de corte e costura e também para noções básicas de mecânica agrícola. As inscrições estão abertas da próxima segunda-feira, dia 10, até o dia 5 de novembro. Maiores informações referente à seleção e inscrições dos alunos do programa RS Qualificar e Recomeçar junto à Prefeitura Municipal a partir da próxima segunda-feira. Comunicado da Secretaria Municipal de Obras. Secretaria Municipal de Obras comunica que na semana que passou, especialmente na segunda e na terça-feira, novos episódios de chuvas fortes foram registrados aqui em nosso município. Por isso tivemos várias estradas danificadas, vários bueiros com problemas, mas a Secretaria de Obras destaca que está dando uma atenção especial nas estradas com maior trafegabilidade e realizou uma manutenção de forma emergencial na estrada que liga Gentil Amaral e Gentil BR-285 e também dando uma atenção especial nos pontos mais críticos e mais prejudicados no interior do nosso município. Comunica e pede a compreensão de todos que, na medida do possível, estará dando uma atenção especial para os pontos mais prejudicados das estradas em nosso município. E reforça que sempre que tiverem algum serviço relacionado à Secretaria de Obras, para passarem junto à Secretaria para agendamento e posterior melhor organização dos trabalhos. Bolão Gentilense 2026, temos mais um sorteio no próximo dia 20 de dezembro, junto à programação do Natal Fest. Participe da campanha, continue participando, valorizando o nosso comércio local. Peça suas notas no comércio local, troque por cartelas junto à Prefeitura Municipal. Teremos o sorteio dia 20 de dezembro, mais 5 prêmios em dinheiro, R$ 3.000, R$ 1.500, R$ 1.600 e R$ 400 junto à campanha do Bolão Gentilense 2026. Valorize o comércio local, faça suas compras em Gentil, peça sua nota fiscal e troque por cartelas junto à Prefeitura Municipal para participar do segundo sorteio da campanha do Bolão Gentilense. E com essas notícias, com essas informações, vamos encerrando o programa deste sábado. Queremos desejar a todos um excelente final de semana, um forte abraço e até o próximo programa da Prefeitura Municipal de Gentil. Administração 2025-2028, honestidade, transparência e humanismo. Um forte abraço e até o próximo programa.
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4: Olá, estamos iniciando mais uma edição do informativo da Prefeitura Municipal de Muliterno. Eu sou Luiz Tadeu e te faço companhia a partir de agora. E atenção contribuintes, IPTU 2026. Atenção para o prazo da segunda parcela até dia 31 de outubro, com 10% de desconto para o bom pagador. Boletos e parcelamento direto no setor tributário da Prefeitura. Pagamento, Sicredi ou Tesouraria da Prefeitura. Após o vencimento, serão aplicados os acréscimos previstos em lei. IPTU em dia é compromisso com o Muliterno. Programa Nota Premiada 2026, segunda edição. Compre no comércio de Muliterno e concorra a prêmios. Notas válidas de 1º de janeiro a 29 de dezembro de 2026. A cada R$100 em compras, ganhe uma cartela. Também participam documentos como IPTU, ISS, ITBI, IPVA e notas de produtor rural, conforme regulamento. Serão sorteados 10 prêmios, 4 prêmios de R$1.000 e 6 prêmios de R$500. Troca das notas por cartela até dia 29 de dezembro de 2026. Peça sua nota fiscal, fortaleça o comércio local e participe. E atenção, conforme o decreto de número 1332/2026, o feriado referente ao Dia do Professor e ao Dia do Servidor Público será antecipado para o dia 13 de outubro de 2026, terça-feira. Já nos dias 15 e 28 de outubro, o expediente será normal. Educação que transforma começa com gestores preparados e comprometidos. A Secretaria Municipal de Educação, Cultura e Turismo de Muliterno esteve presente de 23 a 25 de setembro em Viamão, no Encontro de Gestores, Educação Pública 2026, promovido pela FTD Educação, Sistema Sim de Ensino. Foram 3 dias de conteúdos, conexões e reflexões sobre os desafios e os caminhos para uma gestão educacional cada vez mais intencional, inovadora e conectada a resultados. A participação reforça o compromisso de Moliterno com a qualidade da educação e o aprendizado de nossas crianças, buscando sempre novos conhecimentos e práticas que contribuem para uma educação cada vez melhor. A Secretaria Municipal de Obras realizou a troca dos tubos para a passagem de água em um trecho próximo à comunidade da Canhada Funda, no sentido Moliterno-Siríaco. Foram substituídos 8 tubos de 40 centímetros por tubos de 60 centímetros, ampliando a capacidade de passagem da água e contribuindo para a conservação da estrada. Mais um serviço realizado pela Secretaria Municipal de Obras, trabalhando para melhorar as condições das vias do município. Moliterno recebe convite para a Expo Lagoa 2026. Na tarde do dia 30 de setembro, o prefeito Cleucir Vide, o vice-prefeito Rodrigo Bertuzzi, receberam em seu gabinete o vice-prefeito de Lagoa Vermelha, Alessandro Moliterno, acompanhado de Alvício Teles, para a entrega do convite oficial para a Expo Lagoa 2026. A Expo Lagoa 2026 acontece de 8 a 12 de outubro, em Lagoa Vermelha. A Prefeitura de Moliterno agradece o convite e deseja muito sucesso ao evento. Valorização da vida nos grupos do PAIF. Durante o mês de setembro, os grupos do PAIF, da Secretaria Municipal de Assistência Social e do CRAS de Moliterno, trabalharam a temática da valorização da vida de forma acolhedora e significativa, por meio da atividade Bingo das Emoções. Cada emoção sorteada foi um convite para conversar, refletir e compartilhar sentimentos e experiências. Os grupos são espaços de acolhimento, troca, apoio e escuta, onde os vínculos são fortalecidos e cada participante encontra um ambiente para se expressar e se sentir acolhido. Valorizar a vida também é cuidar das emoções, fortalecer vínculos e caminhar juntos. Fique por dentro de todas as informações da Prefeitura Municipal de Moliterno através das redes sociais, Instagram e Facebook. E assim encerramos mais uma edição do Informativo, desejando a todos um ótimo final de semana, uma ótima semana e até mais. Tchau, tchau!

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Gente linda, gente maravilhosa, está iniciando o Show pela Vida. Olha só, rapaziada, 3 de outubro de 2026. A gente vai sempre na parceria com as nossas emissoras da rede Show pela Vida. Ah, os amigos da Rádio Guarita de Coronel Bicaco, Rádio Planeta de Miraguaí, Rádio Cristalina de Biaçá, Rádio Cultura de Arvorezinha, Rádio Cultura de Antagorda, Rádio Cultura de Fontoura Xavier, Rádio Botucaraí de Soledade, Rádio Regional FM de Cacique Doble, Rádio Amizade FM de Davi Canabarro e também Rádio Virtual FM 104.7 para toda a região Alto Uruguai. 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E olha só, gente, você pode ir participando, mandando seu recado, seu beijo, seu abraço através do o WhatsApp oficial aqui da rede Um Show pela Vida. É 549-9988-8300. Na tarde de hoje, Didier Rude vai estar com você até as 17 horas da tarde. Lembrando que a gente tem o tradicional sorteio. Olha só, rapaziada, são 6 ingressos para o tradicional baile da cerveja que vai acontecer em Erechim, no bairro Atlântico. Também teremos aí 2 almoços ou jantares no restaurante Bom Daqui. E também 2 pacotes de erva da Erva Mate Rei Verde, olha só. E também teremos na tarde de hoje um super pendrive com todas as músicas que o DJ Rude roda aqui no programa Um Show pela Vida, que é super presente do Som Misura. Meu sócio, o DJ Ela, vai estar com a loja aberta até as 17 horas. Se você curte as músicas que a gente roda aqui, bora chegar no Som Misura, que tá com a loja aberta até as 17 horas, e adquire lá o pendrive Um Show pela Vida. Lembrando que você pode participar através o WhatsApp oficial aqui do show, que é o 549-9988-8300. Manda seu recado, seu beijo, seu abraço.

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0: DJ Rudy, é o Rodrigo Faé, estou na escuta do seu programa, quero participar do sorteio do bairro Cristo Rei, se puder aí roda a barquinha de ouro, acabei de rodar pra você, Faé, um grande abraço, meu querido. Muito boa tarde, sou a Fátima André do bairro Atlântico, na escuta aqui, quero participar do sorteio deste sábado e toca a música Só Uma Canção do Bavarella para o meu marido Eduardo e a minha filha Maria. Claro que sim, vamos colocar na programação. Oi, DJ Rudy, toca uma música pro meu filho Gael e meu esposo Adelar, estou na faxina. Um grande abraço, Jéssica, se tiver sorteio, me coloca no sorteio, tá participando. Oi, DJ Rudy, tudo bem? Sou a Fábio da Labona, gostaria de ouvir a música Manhã de Verão do San Marino, manda pro meu da Labona, gostaria de participar do sorteio, se possível, ganhar o pendrive, não sei o que houve, não tinha tocado, bom final de semana a todos. Muito boa tarde, sou da Labona, toca a música dos Atuais, a Loirinha Linda, e manda pra mim a Fábio, me põe no sorteio. E olha só, gente, essa música é linda demais. Vai em especial pros meus amigos do Roupa Véia lá de São João da Antiga.
1: Lançamento da nova moda.
0: Bom trabalho nesta tarde maravilhosa aí, meus queridos.
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3: E olha só, gente, você pode faturar um ingresso para o baile da cerveja original que vai acontecer lá no bairro Atlântico. Você manda seu nome para cá, 549-9988-8300. Além desses prêmios, na tarde de hoje, você vai estar concorrendo aí a dois almoços ou jantares no restaurante Bom Daqui, 2 quilos de erva mate rei verde e mais um pendrive super presente do Som Misura, rapaz. 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Vai lá, fala com o DJ Ela e leva esse pendrive que tá bom demais com todas as músicas que a gente roda aqui no programa Um Show pela Vida. 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Fica aqui o nosso grande abraço ao Everton e à Márcia, lá da Camilo Parts. 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E olha só, você pode ir mandando seu recado através do WhatsApp oficial aqui do Show pela Vida, é o 549-9988-8300. E olha só, deixa eu mandar um grande abraço a Gabriele Bess. Quero participar do sorteio e pedir a música nova do Chiquita e Bodoneio, Morena do Rodeio. Boa tarde, Show pela Vida, quero participar dos prêmios, sou fã desse programa, me chamo Alberi, tá participando, Alberi? Muito boa tarde, tudo bem? Espero, quero participar do sorteio dos brindes, a Rosângela Wojciechowski. Rose, que saudade de você, beijão, obrigado de coração pela participação. Meu nome é Marisa Fátima Rodrigues, das Três Vendas, quero participar do sorteio, menos do baile, um forte abraço. Muito boa tarde, tudo bem? Quero curtir a música O Sabor da Uva, aqui no bairro Frinap, loteamento Bem Morar. Quero participar do sorteio. É bom demais ter vocês sintonizados com a gente aqui na Rede Show pela Vida.
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0: Estamos de volta. Continue ligado no Show pela Vida.
1: E olha só, gente, eu tenho os melhores ouvintes do mundo. Fala aí, meu amigo Paulinho.
2: E aí, tamo junto, tamo na escuta aqui. Tamo é louco, eu e o Eric.
1: Um grande abraço, meu queridão, meu paninho, meu amigo Paulinho Veiga, rapaz.
2: E aí, Rudy, beleza? É o Paulinho, viu? Toca uma pra nós aí, a loira do Caro Branco aí. Quero participar desse sorteio.
1: Claro que sim, Paulinho. Um grande abraço, meu queridão. Tamo junto sempre, olha só. Manda um grande abraço, meus queridos amigos do quilômetro 7, Barra da Corsã, em especial ao Sidney João Pereira da Silva. Olha só, muito boa tarde, tudo bem? Rota uma música pra nós aí. Quero concorrer aos brindes. Claro que sim, Sidney. Grande abraço pra você, meu querido. Mandar um grande abraço também a esse ser humano maravilhoso, no qual eu tenho o maior apreço, rapaz, que tá sintonizado com a gente. Meu queridão, rapaz, Tony Cardoso. Daqui a pouquinho tem uma mensagem maravilhosa desse grande amigo do DJ Rudy. Olha só, gostaria de participar do sorteio, Gilberto Yaramenko. Olha só, Gilberto me mandou uma mensagem aqui no WhatsApp da Virtual, uma mensagem linda demais, olha só. Muito boa tarde, DJ Rudy, manda uma música pra mim e pra minha esposa Jaqueline. Estamos sempre na escuta, me coloca no sorteio, Gilberto Yaramenko. Não perca um programa seu de segunda a sexta. Estamos sempre na escuta. Olha só, você da rede do Show pela Vida, DJ Rudy tem um programa aqui na Virtual FM de segunda a sexta-feira das 19 às 21 horas, onde a gente roda somente músicas remixadas pelo DJ Rudy. E olha só, reforçando o abraço para vocês, Gilberto, um grande abraço, meu querido, sempre maravilhoso ter vocês aí sintonizados com a gente. O Alex André Machado pedindo a participar do sorteio, tá participando. Muito boa tarde, Mali Marini do bairro Aeroporto, quero participar do sorteio, manda um alô para as meninas do Play do Master, que estamos trabalhando. Um bom final de semana pra vocês. Abraço a todos. Marli Marini e as meninas aí do Play do Master. Um beijo pra vocês. Muito boa tarde. Gostaria de participar do sorteio. A Suzana Talgatti de Erechim. Suzana tá participando. Meu nome é Maria Iglaci Rosseto. Gostaria de participar do sorteio. Tá participando, Maria. Mandar um grande abraço também. Raquel Borges, adoro o programa. Quero participar dos sorteios. Um grande abraço. Me chamo a Jacir Rossetti, quero participar do sorteio. Quem tá com a gente também, a nossa fiel ouvinte de todas as tardes, a Gisele.
3: Boa tarde, sou Gisele daqui do Erechim, gostaria de participar do sorteio.
1: Claro que sim, tá participando, minha querida, um grande abraço pra você. E olha só, gente, quem tá com a gente também, muito boa tarde, meu nome é Ana Oliveira, do bairro Morado do Sol, gostaria de participar do sorteio. Muito boa tarde, tudo bem? Estou ligado na Rádio Amizade, quero participar do sorteio. Bacana demais ter os amigos da Rádio Amizade sintonizados com a gente, é bom demais, vamos curtir música de

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7: 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E olha só, gente, nossos ouvintes que são os melhores do mundo, rapaz, estão sintonizados com a gente. Muito boa tarde, gostaria de participar do sorteio, Renato Cibulski, estamos sempre na escuta. Oi, DJ Rudy, estamos sempre na escuta, coloca a gente no sorteio. Elisete Oliveira Kovaleski, do Copas Verdes, pode ser o jantar ou pendrive. Quem está com a gente também é o meu querido amigo Tony Cardoso. Boa tarde.
2: Buenas
7: tardes. Tarde, querida.
2: Tudo bem contigo, meu querido?
7: Melhor agora.
2: No fundo do meu coração que sim, que ao longo deste final de semana, Deus abençoe o nosso dia, restaure os nossos sonhos, acrescente fé ao nosso coração e nos traga alegria, paz e, claro, infinitas bênçãos. Um ótimo abençoado final de semana, você, DJ Rudy, claro, a todos os ouvintes do programa.
7: Obrigado, querido.
2: Aí na programação, a música da banda Passarela, Pix. Forte abraço, meu querido. Tamo junto sempre, para o que der e vier.
7: Rapaz, o Tony Cardoso tem um paraíso, uma chácara maravilhosa, uma fazenda maravilhosa. Um grande abraço para esse grande ser humano, Tony Cardoso, e todos os ouvintes da rede Show pela Vida. 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

E olha só, gente, meus queridos e amados ouvintes, mandando aquela mensagem maravilhosa. São muitas, muitas mensagens caindo por aqui. 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Também você vai estar concorrendo a um jantar ou almoço no restaurante Bom Daqui. 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Olha só, tem todas as músicas que DJ Rudy roda por aqui, você encontra no Som Misura com exclusividade em Erechim, na Pedro Pinto de Souza, 55. Ah, olha só, oi, poderia rodar uma música do César Moreno, Pecado de Amor, que hoje estará em Caseiros, Rio Grande do Sul, perto de Siríaco. Oferece para meu esposo Luiz, que gosta muito da música dele também, e a música Diga Locutor para minha filha e minha mãe. Nós sempre ouvimos o programa, fico grata pela atenção. E para vocês, para quem está ouvindo aqui, é a Tatiane Aline de Lima. Nós gostaríamos de participar dos sorteios. A Luísa Lima de Almeida e Luiz Carlos Lemes de Almeida estão participando. E olha só, sabadão aí no Clube União de Caseiros, rapaz, 13 de outubro, César Moreno e mais banda Pérola Negra. E olha só, elas têm ingresso liberado até as 23 horas aí em Caseiro, um grande evento na noite de hoje. Abraço DJ Rudy, Prof. Magali, Clete Sadoski, Iraci Ferrari, Iradi Antônio Anzian Zanella, obrigado meu amigo Cavanha pela sintonia lá de Erval Grande. Na escuta aqui no São Cristóvão, quero muito ganhar o pendrive e a erva. Um excelente final de semana a todos. A Nayara que mandou o recado. Oi, muito boa tarde, quero participar do sorteio. A Emily Maria Marostega tá participando. Muito boa tarde, quero participar do sorteio. Maritânia Martarello, do bairro Atlântico. A Vilmar Kelly, quero ouvir a música da banda Flor da Serra, Doce Bandida. Acabei de rodar, né? Participar do sorteio, tá participando. Muito boa tarde, quero participar do sorteio. A Marlene Drexler. Muito boa tarde, amigo DJ Rudy. Meu nome é Wilson e falo do Refúgio Açaí. Programa Nota 1000, gostaria de participar do sorteio. Grande abraço, meus queridos amigos aí do Refúgio Açaí, sintonizados com a gente. Muito boa tarde, quero participar do sorteio. A Marisete Sec, direto do bairro Espírito Santo. Muito boa tarde, Rudy. Sou Vanderlei Martinelli, família. Estou trabalhando na padaria Santa Luzia Martinelli, escutando você, quero concorrer aos prêmios. Está participando, meu querido. Muito boa tarde, tudo certo? Ótima tarde a você e todos os ouvintes. Rudy, tamo junto, forte abraço, Jardel. O Pires de Oliveira, moro em Siberi, que bacana. Mas estou na escuta através da Rádio Planeta FM 102.7 do município de Miraguaí. Abraço para o Prof. Magali também. Ô, meu queridão, um grande abraço para você, Jardel. É bom demais ter vocês aí da Rede Um Show pela Vida sintonizados com a gente. Muito boa tarde, estamos na escuta. Coloca no sorteio. Jaque, Ademar e Arthur estão participando. Muito boa tarde, estou na escuta. Toca aí o Rio Azul dos Atuais e me põe no sorteio. De Janira. Muito boa tarde, tudo bem? Aqui é o Isaías Reginato, grande Reginato. Estamos na escuta. Manda uma música para todos os amigos que estão ouvindo esse maravilhoso programa. Para minha esposa Isaura, que adora ouvir o programa. Ô, Isaías Reginato, meu queridão, rapaz. Um grande abraço para você. Tô esperando aquele queijo aqui no programa Só Remix, né? Que você ficou de trazer aí. Traga aí, meu queridão. Aquele queijo coalho de vocês é maravilhoso. Muito boa tarde. Estou ouvindo o programa. Gostaria de participar do sorteio. Sou a Tânia de Erechim. Muito boa tarde, gostaria de participar do sertão do programa, do sorteio. Manda uma música pra mim, curtir. Rainha Musical, estamos na colônia em Benjamim Constante do Sul. Mandou uma foto maravilhosa, rapaz, olha só, beijo no coração de vocês. Muito boa tarde, quero participar do sorteio dos prêmios no Paiol Grande, me chamo Rosane, um abraço a todos vocês. Muito boa tarde, tudo bem? Ivanete Barbosa do bairro Paiol Grande, estou escutando a música, gostaria de participar do sorteio, ouvir a música do Rainha Musical, obrigado a todos. E olha só, hoje tem Rainha Musical no Clube da Saudade, vai pra você que tem um sargentão em casa.

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E olha só, para todas as perigosas e lindas que estão sintonizadas com a gente, vai a música do Corpo e Alma. E não esquecendo que você pode mandar seu recado, seu beijo, seu abraço através do WhatsApp oficial aqui da rede Show pela Vida. É o 549-9988-8300. Na tarde de hoje tem sorteio de 6 ingressos para o baile da cerveja original no bairro Atlântico. Também tem sorteio de 2 almoços ou jantares no restaurante Bom Daqui, 2 quilos de erva mate da Rei Verde e mais um super pendrive presente aí do Som Misura com todas as músicas aqui do Show pela Vida. 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

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Lembrando que você pode participar do sorteio na tarde de hoje. Olha só, sorteio de 6 ingressos para o baile da cerveja original no bairro Atlântico. 2 jantares ou almoço no restaurante Bom Daqui. 2 quilos de erva mate rei verde e mais um pendrive brinde do Som Misura. E olha só, você tá a fim de dar uma remodelada na sua discoteca, rapaz? Olha só, o Som Misura está atendendo até às 17 horas na tarde de hoje. 99982 8400, você manda seu recado.

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1: Obrigado, gente.
2: Bom demais.
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E olha só os meus queridos amigos da LK Guinchos, manutenção nos caminhões com volume no 12. Um grande abraço, rapaziada. Meus queridos amigos aí da LK Guinchos, rapaziada, que é simplesmente demais, tá sintonizada com a gente. Grande abraço pra vocês, rapaziada. E olha só o convite do DJ Rude pra você que gosta de uma festa bacana e diferente.

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1: E olha só, você tá no convite, você que gosta de uma festa bacana, 17 de outubro no Clube 14 de Julho em Erechim, a festa flashback promovida pelo Som Misura. Nessa edição teremos nada mais e nada menos que RPM Cover ao vivo em Erechim. 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Deixa eu mandar um grande abraço ao meu querido amigo André Esquenato lá de São João da Ortiga, rapaziada, meus amigos estão sintonizados lá em toda a região e pediram pra gente rodar novamente a música dos amigos do Roupa Véia, rapaz. Tô começando a gostar cada vez mais desse som aqui, ó.
2: Ô, meu amigo Teio, você e o Júnior estão sabendo da nova moda?
3: Sim,

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4: E olha só, gente, muito boa tarde, meu querido, tudo bem com vocês? Quero participar do sorteio dos, estamos na escuta do rádio, programa de todos os sábados, a Márcia, o Lorenzo, a Zenaide Pertussati, Maria Clara, grande abraço, muito boa tarde, queria participar do sorteio dos brindes, Clenilson Sade da Luz. Muito boa tarde, tudo bem? Sou o Márcio José Bredenbach do Jaboticabal. Gostaria de participar dos sorteios, um grande abraço. Muito boa tarde, queria participar dos sorteios, Leonir de Fontoura Xavier. Um grande abraço a todos os amigos da rede Um Show pela Vida, em especial os amigos de Fontoura Xavier. Muito boa tarde, DJ Ruth, gostaria de participar do sorteio e manda uma música para minha filha e o meu filho Victor. Meu nome é Jaqueline Rampi. Ô Jaque, bom demais, vocês em família aí, a Jaque, a mamãe Jaque, o filho, a filha Vitória e o filho Victor, sintonizados com a gente. Muito boa tarde, tudo bem? Gostaria de participar do sorteio, a Marizete de Barão de Cotegipe. Olha só, não deixe de visitar em Barão de Cotegipe o mercado Nossa Casa, do meu cunhado Chiquinho. Muito boa tarde, gostaria de participar dos sorteios. Sou Amanda de Erechim. Estou ouvindo o programa e gostaria de participar do sorteio, Gilberto de Erechim. Muito boa tarde, Daniel Padilha, aqui em Celso Ramos. Gostaria de participar do sorteio, ótimo final de semana, Celso, beijo no coração, queridão. Júlia Talgatti Balestrin, gostaria de participar do sorteio em Barão de Cotegipe, Juliana, a Júlia de Barão de Cotegipe. Ô Júlia, não deixe de visitar aí o mercado Nossa Casa em Barão de Cotegipe. Muito boa tarde, tudo bem? Estou na escuta do programa, sou a Daniela e Carla Sequete de Erechim, gostaria de participar do sorteio. Muito boa tarde, gostaria de participar do sorteio, meu nome é Patrícia Klein, do bairro Três Vendas, está participando e tá com a gente também. É o meu amigo Ivan Mol, lá de Getúlio Vargas, rapaz. É, um grande abraço para ele. Ele disse que negociou um carro com Alain Esperoto, da Atual Veículos, do nosso querido amigo Giovanni, grande ser humano. Giovanni, um grande amigo da gente, grande ser humano, Atual Veículos, com a gente por aqui também. Ah, mandar um grande abraço aos meus amigos da LK Guinchos. Só alegria por aí, rapaziada. Um grande abraço para vocês. Bora curtir música de qualidade. 549-9988-8300. Logo, logo, o sorteio, rapaz. É, são 6 ingressos para o baile da cerveja original que vai acontecer no bairro Atlântico. Mais 2 almoços, um jantar no Bom Daqui. E também 2 quilos de erva mate rei verde. Mais um pendrive do Som Missoura, meu!

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3: E olha só, deixa eu mandar um grande abraço a Liele Bandurca, sintonizada com a gente. Liele, um grande abraço pra você e você aí no seu salão. Bora fazer, retirar as cadeiras aí e fazer as suas clientes dançarem com essa aqui, ó.

0: Que honra!
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1: Venha! E olha só, rapaziada, que quiser levar essa super festa para a sua cidade aí, pode chamar o Som Misura no WhatsApp 999581574. 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Deixa eu mandar um grande abraço novamente para Lely Bandurca, que está sintonizado com a gente. Lely, bom trabalho para você aí, Lely. Mandar um grande abraço também. Boa tarde, tudo bem? Me coloca no sorteio, Márcio José Kowaleski, Copas Verdes, tá no sorteio. Manda um super abraço também pra Rose, muito boa tarde, Rudy, Rose Guimarães, Gótria, gostaria de participar do sorteio, tá participando. E olha só, nossos ouvintes mandando aquele recado maravilhoso, olha, muito boa tarde, tudo bem? Gostaria de participar do sorteio, estamos todos na escuta, grande abraço, Elton Rinas, Três Vendas. Oi, estou na escuta no bairro Cerâmica, quero participar do sorteio, a Bernadette Salete Cola. Oi, tudo bem? É Dani de Centenário. Gostaria de participar do sorteio dos brindes. Dani está participando. Muito boa tarde. Gostaria de participar do sorteio. Rudimar Zic. Quem está sintonizado com a gente também é a nossa queridona Cleide Gomes. Boa tarde, Cleide.
2: Boa tarde, DJ Rude, Magali. Saudades, amigos. Estou aqui quase entrando para o meu trabalho e ouvindo vocês. Sempre bom. Um abraço e bom final de semana a todos.
1: Obrigado, Cledino, um beijão pra você. Olha só, olá, gostaria de participar do Show Pela Vida e participar do sorteio deste sabadão maravilhoso. Obrigado, quem tá mandando recado é a Marilízia Neket. Muito boa tarde, meu nome é Isabelle Valentina Rodrigues, moro no bairro Três Vendas e quero participar dos sorteios. Tá participando, Isabelle, um beijão pra você. Ou se puder rodar na música Lendas e Mistérios da Maria Cecília. Quem tá sintonizado com a gente, são os meus queridos amigos da Conveniência Correia no bairro Cerâmica.
3: Boa tarde, DJ Rui, tudo certo? Aqui é o Rodrigo do Cerâmica, da Conveniência Correia, tudo certo? Tá com uma música pra nós aqui, temos nós escuta aqui, eu, minha esposa Ângela, minha sobrinha Nath, meu cunhado Fernando, estamos no 12 no volume aqui.
1: Grande abraço!
3: Valeu, abraço.
1: Valeu, um grande abraço. É sempre maravilhoso ter os amigos da Conveniência Correia com a gente. Muito boa tarde, quero escutar a música Não É Pressa, É Pressão, do Rincão e Ana Castela. Oi, boa tarde, ótimo sábado, gostaria de deixar meu nome para o sorteio, Alex Vargas. Muito boa tarde, nesse sabadão maravilhoso, quero participar do sorteio, a Márcia de Erechim. Quem tá com a gente também é meu querido amigo Claudemir Noronha, rapaz, um grande abraço, Noronha aí do Morro da TV. É bom demais ter você sintonizado com a gente. Olha só, rapaziada, em breve aí teremos um DVD ao vivo na Praça Central aí de Getúlio Vargas, na Praça Coberta, e vai ser um DVD histórico dos queridos amigos da banda Céu e Canto.

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2: E olha só, gente, lembrando sempre que o Show Pela Vida tem esse timaço de empresas que estão com a gente por aqui. 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Lembrando sempre das rádios que estão com a gente por aqui: a Rádio Guarita de Coronel Bicaco, a Rádio Planeta de Miraguaí, Rádio Cristalino de Ibiaçá, Rádio Cultura de Arvorezinha, Rádio Cultura de 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E olha só, gente, chegou a hora do sorteio, rapaziada, e olha só, mas antes do sorteio, eu tenho uma mensagem maravilhosa que a gente vai deixar para vocês, uma reflexão para você fazer a coisa certa no dia de amanhã. Olha só, quem faturou os ingressos para o baile da cerveja original no bairro Atlântico foi o final de telefone 5948, Cedivan Chiaparini, final de telefone 0024, Flávia Tubim, final de telefone 3248, a Sandra Tonin, final de telefone 6390, Grazi Santos, final de telefone 9394, Milena Miller, e também quem faturou o outro ingresso é a final de telefone 3471, o Gustavo Henrique Reus.
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2: E olha só quem faturou o jantar ou almoço no restaurante Bom Daqui, final de telefone 2167, Marisa Fátima. O outro jantar, o almoço no restaurante Bom Daqui, final de telefone 9298, a Gabriele Bez. Estiver online, dá um oi pra gente pra validar o sorteio aí. Quem faturou? A Erva Mate Rei Verde, final de telefone 8878, a Elisete. E quem faturou o pendrive do Som Misura, final de telefone 9472, a Pati. E olha só, rapaziada, vocês, a Prof. Magali, entra em contato depois, mas antes disso, vou deixar a mensagem maravilhosa do nosso querido Maurício Lima, vocalista do Rainha Música. Ele gravou uma mensagem muito bacana e a gente vai reprisar ela aqui pra você agora.
4: Partindo viajar, depois uma noite de fandango, mas eu queria deixar uma reflexão pra vocês. Amanhã é um dia muito importante que a galera precisa sair de casa pra fazer a votação, né? Lembrando que aqui eu não tô fazendo esse vídeo para puxar para direita, para esquerda, eu só queria deixar uma reflexão para vocês. E uma forma de pergunta, e quando a gente analisa e reflete o quão grande é isso aí, a gente fica muito pensativo e com muita vontade de ir lá votar e votar certo. Qual país você quer deixar para seus filhos? Para seus filhos, para seus netos, para seus...
2: É verdade, é exatamente essa mensagem que eu gostaria de deixar para vocês. Qual o país que você quer deixar para os seus netos, para os seus filhos? Faça essa reflexão e vote consciente no dia de amanhã. E que vocês todos tenham um ótimo final de semana. Pense, raciocine e faça o seu voto consciente. Afinal de contas, estamos vivendo um dia histórico no dia de amanhã. Eleição para presidente do Brasil, para governador, dois senadores, deputado federal e deputado estadual.

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2: Dito isso, vamos às primeiras músicas.
1: Ao som de Léo Canhoto e Robertinho, Meu Irmão da Roça, e Lourenço e Lorival com Vingança do Caçador.
2: Essa primeira já vamos oferecendo para o Eloy Dallagnol da Cidade.

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1: Se você gosta da música sertaneja de raiz, aqui é o seu lugar. Todos os sábados, a partir das 17 horas, estamos aqui, eu e mais a Maeve, a dupla de pai e filha, desde 2015 no ar, resgatando aquela música sertaneja raiz, aquela que tem uma mensagem positiva, aquela que quando você ouve, arrepia até os seus cabelos, a alma vibra. E é assim que nós vamos levando adiante essas bonitas músicas para você curtir. E hoje, mais uma vez, o Mateu aqui presente, participando do Entre Amigos. Maeve, o que que vem a seguir?
0: Vamos viajar para o ano de 1977 com Tanabi e Zizo, o Caipira e a Granfina. E também na década de 70, agora no ano de 74, Brazão e Brazãozinho, Carreira, Vitória e Sucesso.

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1: Quero enviar meu grande abraço para o casal Hélio e Elza Mater, da cidade de São Domingos do Sul. Essa semana fizeram coragem e nos pediram música. Legal, obrigado Hélio, Elza, por nos valorizar aqui nesse modesto programa. A sugestão ou a pedida que nos fizeram é de duas músicas bem antigas. Uma que marcou história da lida, das boiadas, e a outra é uma música romântica, quem sabe lembra alguma coisa da época que eram namorados, porque o amor ainda existe, embora tenha se passado muito tempo. É isso, né, Hélio e Elza? Abraço a vocês e nosso obrigado por nos pedir, por nos ajudar com o nosso Entre Amigos. E a Maeve anuncia então as duas músicas que eles nos pedem.
0: Vamos rodar João Boiadeiro na voz de Moreno e Moreninho, e Os Filhos do Rio Grande com Lembranças do Nosso Amor.
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0: volta do intervalo comercial com dobradinha de Silveira e Silveirinha, Flor Destruída, primeira gravação da música, e Berço Querido.
1: Aqui no bairro São José, quem está mais uma vez na audiência é o nosso amigo Antônio Castanho, da padaria Esperança, quem a gente envia um grande abraço, agradece mais uma vez pela parceria, pela companhia aqui do seu Entre Amigos, e a ele vamos oferecer duas músicas bem bonitas, antigas, inclusive a primeira música que vai ao ar é de uma dupla nunca rodada aqui no nosso programa, e a segunda também uma música bem antiga, sei que ele vai gostar, apesar de gaúcho, como todos nós. Ele é compositor, gaiteiro, cantor, é um tradicionalista nato, sobrinho do grande João Castanho Filho, que foi inventor da trova de martelo, ou a martelo que seja, daquela célebre música Morena Luxuosa, que fez sucesso na voz do Porca Véia. É um xiru de uma família muito tradicional aqui de Passo Fundo, de cantores e trovadores. Então vamos oferecer para esse nosso grande amigo Tonho, da Padaria Esperança, aqui do bairro Petrópolis, em Passo Fundo.
0: Oferecemos de Raminho e Cravo Chita, Berço Querido, e de Silveira e Silveirinha, mais uma, Morena da Minha Rua.

0: das eleições e nós aqui mais uma vez com o Entre Amigos, sempre levando aquela música bonita. Pelo menos é que a gente pensa, a gente escolhe, a gente se esmera durante a semana para apresentar algo que você goste, que você curta. Mas a vida é assim, então a música, uns gostam de um gênero, outros gostam de outro. E é por isso que a gente sempre pede que você nos solicite músicas de sua preferência, uma que você tem na sua cabeça, que gostaria de ouvir, ouvir o seu nome também nesse espaço. Temos o maior prazer em anunciar. Todos os sábados estamos aqui a partir das 17 horas até 18h45. E aqui não pode ter muita conversa, uma música atrás da outra, para manter essa característica, essa qualidade, essa marca que a amizade tem, mais música em um determinado tempo. E vem mais duas para você curtir.
1: Vamos ouvir de Léo Canhoto e Robertinho, O Vendedor, e de Abel e Caim, Rolinha da Pinta Preta.

0: E como é bom o embalo de uma boa música todos os sábados, como falei anteriormente, estamos aqui e agora vou oferecer para o Domingos Morello também, que é grande ouvinte aqui do Passo Fundo. Um abraço, Domingos Morello, família, o Luciano também, médico, seu filho, e a todos que estão na escuta, nosso carinho, nosso muito obrigado. E vai ouvindo duas, parece que uma é italiana, Maeve.
1: Uma é italiana e a primeira uma música nunca rodada aqui no Entre Amigos, de Sanica e Rockney, uma dupla com um nome bem específico e diferente. Vamos ouvir Felicidade de Caboclo e a próxima música italiana de Franco Bagucci, Sei Sempre Nel Mio Cuore.

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0: Acabamos de ouvir de Mariana Lanteri, Il Tuo Mundo. E agora chega o momento de reflexão aqui no Entre Amigos, na Rádio Amizade 107.3, com a oração da Ave Maria.
1: Tantas vezes, ó Maria, o teu nome eu chamei. Tantas vezes, ó Maria, teu socorro implorei. Muitas vezes na tormenta, o teu colo desejei. E buscando em ti refúgio, Santa Mãe, eu te encontrei. Abençoa, Mãe, este nosso lar. Guarda no teu coração os filhos que Deus me deu. Ensina-me a educá-los, assim como fizeste com Jesus. Pede, Mãe, ao seu Filho Jesus, nosso Salvador, que não deixe nunca que falte pão e abrigo nas famílias. Que envie a sua divina providência. Que os pais tenham empregos e salários dignos para o sustento do lar. Que os maridos tenham amor e fidelidade em casa. Que as esposas consigam educar os filhos e protegê-los do mundo. Eu vos consagro, Virgem Santíssima, minha casa, todos que nela moram, tudo que temos e tudo que amamos. Cerca-nos com teus anjos, para que sejamos protegidos de todas as ciladas do inimigo. Não deixe nunca que nos afastemos da igreja, da oração e da Eucaristia. Quero conservar sempre o meu lugar no vosso coração. Este é o meu lugar. Aconteça o que acontecer, ali devo permanecer. Ali encontro tranquilidade, segurança e confiança na vitória em todas as situações e em todos os casos. Sem ti, Mãe, nada sou. Sem ti, nada tenho. Foi pelo vosso ventre que nos deste Jesus. Amém. Ave Maria, cheia de graça, o Senhor é convosco. Bendita sois vós entre as mulheres. Bendito é o fruto do vosso ventre, Jesus. Santa Maria, Mãe de Deus, rogai por nós, pecadores, agora e na hora de nossa morte. Amém. Glória ao Pai, ao Filho e ao Espírito Santo, como era no princípio, agora e sempre. Amém.

0: você ouviu aqui no Entre Amigos de Omar Codazzi, Una Catena. E de Tostão, Rafaela e Arthur, O Sol e a Lua. 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
1: E hoje, várias músicas italianas genuínas foram ao ar. Nós gostamos de diversificar um pouquinho e essas ficam por conta de outros gêneros musicais. Quando a gente fala que o principal carro-chefe é a música sertaneja de raiz e a gaúcha, mas eu quero crer que você está gostando, está aplaudindo e aprovando também músicas italianas. Essas não são nossas do dialeto, vem direto lá de grupos da Itália. Quero mandar meu grande abraço para o Di Domenico, lá da cidade do Vanini. Ele é ouvinte assíduo. Também o Agenor Procópio, lá do Vanini, sempre na escuta. E aqueles nossos velhos e amigos ouvintes que escutam a amizade, que escutam entre amigos, também se sintam abraçados e homenageados com mais duas músicas.
0: Vai para vocês de Célia Regina, Por Quê? E de Sulino e Marroeiro, Noite Triste.

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0: De volta com Entre Amigos aqui na Rádio Amizade 107.3 nesta tarde de sábado, dia 3 de outubro de 2026. Você ouviu Por Você Já Chorei Tanto, de Ana Paula e Fernanda.
1: E agora vem aquele momento que gostamos tanto. São pedidos do professor Nelson Reginato, da cidade do Vanini. Então, vai escutando aí as suas músicas solicitadas, professor. Nosso agradecimento, nosso carinho para o senhor e também para sua esposa, também professora, a Maria do Carmo Tumeleiro. Abraço, então, a todos vocês. Obrigado. E vai ouvindo as duas solicitadas do Nelson.
0: Vamos rodar de Milionário e José Rico, Sonhei com Você. E Boate Azul, com participação de Joaquim e Manuel, com a dupla Mato Grosso e Matias.
2: Muito bom. Quer ver?

0: Faz aplauso!
1: Obrigado!
2: Obrigado!
3: Parabéns ao Timarão! Muito
4: obrigado! E no Vanini também, quem está na audiência é o Castronélio Cerbaro, mais o Neri Colela e a sua esposa lá da Nossa Senhora Saúde também do Vanini. Abraço a todos vocês. E essas músicas que vêm a seguir, principalmente a segunda, que é um tango, quero oferecer para o Sidney Espanhol lá da cidade de São Jorge. O professor Nelson Reginato também gosta muito desse ritmo do tango. Então, para esses dois nossos ouvintes, que são assíduos, e os outros também que estão nesse rol, nesse grupo dos que gostam do tango, vamos oferecer então a eles. Mas antes, uma do Teixeirinha. É isso, Maeve?
5: É isso mesmo. Vamos ouvir de Teixeirinha, Só Agora Choramos, e oferecemos de Tomás e Timóteo, Mulher da Noite.

0: programa finalizado, mas não desligue seu rádio, que em seguida vem aquele programa tradicional italiano, comandado pelo Dr. Giacondo Vanzella e a sua turma. Brincadeiras, causos, anedotas, aquela boa música do Talian. E nós prometemos voltar no próximo sábado, agradecendo a todos vocês que nos acompanharam. Esperamos que tenhamos acordado, agradado. Amanhã eleições, então vá com calma, vote bem, e se for para votar mal, é melhor ficar em casa, né, Maeve?
1: É, de repente anula o voto, ou não, né? Anular não sei se é
0: não,
1: bom.
0: Não, mas anular o voto, acho que jamais. Tem que ter consciência e
1: fazer achar valer o voto, né?
0: Exato, e achar importante que a escolha é a mais correta possível.
1: Isso.
0: Eu sei que tem muitos que não sabem escolher, mas eu também, na minha ótica, eu sei, mas e quem que garante que sou eu o certo? Então, cada um vota conforme a sua consciência. E vamos indo, então. Abraço a todos e um bom final de semana.
1: Agradecemos a todos vocês que nos acompanharam nesta tarde de sábado. 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Deixamos a vocês as músicas de Leôncio e Leonel, Alma de Pedra, e de Irmãs Freitas, Vou Abrir o Chão e Sumir.